0: no mercado de combustíveis podem ser enviadas à ANP por meio do telefone 0800 970 0267.
1: Foram as notícias do governo federal.
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0: Fique agora com as notícias do Poder Judiciário e do Congresso Nacional. Uma boa noite e um bom fim de semana.
1: A gente volta segunda-feira. Boa noite.
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4: Conselho Nacional de Justiça está com inscrições abertas para o Prêmio Pena Justa de Jornalismo e Comunicação.
5: Paciente ressarcido por erro em cirurgia odontológica não pode exigir também o custeio de nova operação.
4: Justiça determina que o Hospital Público em Belém, no Pará, retome atendimento à pessoa com autismo.
5: Boa noite, eu sou Marcela Luiza.
4: E eu sou Walter Lima.
5: Estão abertas até 17 de agosto as inscrições para a primeira edição do Prêmio Pena Justa CNJ de Jornalismo e Comunicação.
4: A iniciativa reconhece trabalhos que contribuam para ampliar o debate sobre o sistema penal brasileiro. Marcelo Della Lidera.
6: O plano foi criado após o Supremo Tribunal Federal reconhecer em 2023 que o sistema prisional brasileiro vive um estado de coisas inconstitucional. Para enfrentar esse cenário, a Corte determinou a elaboração de um plano nacional para reorganizar a execução penal, coordenado pelo CNJ. Quem explica é Luiz Lanfred, coordenador do Departamento de Monitoramento e Fiscalização do Sistema Carcerário e do Sistema de Execução de Medidas Socioeducativas do CNJ.
7: Então, assinou ao Poder Judiciário, ao Poder Executivo, à Academia, as instâncias da sociedade civil que se reunissem e pudessem, então, chegar a um consenso sobre ações que pudessem ressignificar esse sistema prisional.
6: O prêmio contempla produções em texto, áudio, vídeo e fotografia. As inscrições são gratuitas e seguem abertas até as 23 horas e 59 minutos do dia 17 de agosto. O regulamento do plano está disponível no site fazendojustiça.org.br.
5: Paciente pode receber de volta valor pago e indenização por danos morais e estéticos no caso de erro em cirurgia odontológica.
4: Mas, segundo o STJ, se escolhe desfazer o contrato e obter a restituição, não pode exigir também que os profissionais paguem outra cirurgia feita por terceiro. Fátima Uchoa.
8: Em ação de reparação por danos materiais, morais e estéticos, um paciente afirmou ter ficado com assimetria facial após cirurgia odontológica. O Tribunal de Justiça do Rio de Janeiro reformou a sentença e condenou os profissionais a restituírem o valor gasto no procedimento, custear nova cirurgia reparadora e pagar indenização por danos morais e estéticos. A terceira turma do STJ afastou a obrigação de os dentistas pagarem a nova cirurgia, mas manteve os demais pontos. Segundo a relatora ministra Nancy André, acumular os pedidos de restituição do valor pago pela primeira cirurgia e o custeio de uma nova geraria enriquecimento sem causa, o que é proibido por lei.
5: TST garante direitos de radialista a uma diretora de imagem que trabalhava em uma instituição de ensino à distância em Londrina, no Paraná.
4: A decisão reforça a proteção dos direitos da categoria. Mila Amaral.
9: A decisão foi da terceira turma do TST. O colegiado entendeu que, mesmo sem ser uma emissora de rádio ou TV, a faculdade usava a transmissão ao vivo pela internet e via satélite. Por isso, a profissional deve ser enquadrada sim como radialista. Com o reconhecimento, ela terá direito à jornada de 6 horas diárias e ao pagamento de horas extras, além de adicional por acúmulo de função. O relator do caso, ministro Alberto Balazeiro, reforçou na decisão que a lei protege quem exerce funções típicas de radialista, independente da atividade principal da empresa.
5: Justiça determina que o Hospital Público em Belém, no Pará, retome atendimento a pessoas com autismo.
4: O hospital tem 30 dias para regularizar o atendimento, sob pena de multa diária de R$10.000. Sabrine Menezes.
10: De acordo com o Ministério Público Federal, o Hospital Bettina Ferro paralisou o atendimento.

0: atendimento de pacientes com autismo que não possuem também outras comorbidades ou doenças raras. Além disso, a unidade de saúde também está recusando novos pacientes com o transtorno do espectro autista enviados pela regulação municipal. Na decisão, a justiça acolheu os argumentos do MPF de que a restrição viola os princípios da universalidade, integralidade e equidade do Sistema Único de Saúde e os direitos das pessoas com deficiência.
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1: Uma boa noite.
2: Bom fim de semana e até segunda-feira.
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4: Está no ar o Jornal do Senado.
5: Eu sou Paula Groba.
6: E eu sou Ricardo Nakaoka.
5: E estes são os destaques de hoje do Jornal do Senado, que começa agora.
6: Sugestão popular que destina fundo eleitoral a calamidades públicas vira projeto.
5: Regularização de lotes de igrejas pode ser simplificada.
6: Senado terá esforço concentrado em agosto e setembro.
5: Boa noite.
6: Boa noite.
5: Uma sugestão apresentada por um cidadão pode mudar o destino de parte dos recursos dos fundos eleitoral e partidário.
6: A Comissão de Direitos Humanos aprovou a proposta que autoriza o uso desse dinheiro em ações de enfrentamento a calamidades públicas. Os detalhes com Patrícia Oliveira.
7: Os partidos políticos poderão renunciar aos recursos totais ou parciais do fundo partidário ou do fundo especial de financiamento de campanha e direcionar esse dinheiro ao Tesouro para custear despesas em situações de calamidade, como enchentes, deslizamentos ou outras emergências reconhecidas pelo poder público. A sugestão é de um cidadão de Santa Catarina que recebeu mais de 20 mil apoios online e foi aprovada na Comissão de Direitos Humanos. A ideia surgiu em 2020, durante a pandemia de Covid-19, e defendia o uso desses recursos para reforçar os gastos com a saúde. Como a emergência sanitária já terminou, o relator senador Márcio Bittar, do PL do Acre, adaptou a proposta. O relatório, lido pelo senador astronauta Marcos Pontes, do PL de São Paulo, cria uma regra permanente para todas as situações de crise, evitando que seja necessário aprovar uma nova lei sempre que ocorrer uma calamidade.
8: E fortalecer a resposta ao poder público a emergências de natureza sanitária, econômica, social e ambiental.
7: Com a aprovação, a sugestão legislativa vira projeto de lei e segue para a análise das comissões e do plenário do Senado.
5: A Comissão de Segurança Pública aprovou uma iniciativa que aumenta as penas para crimes de furto, roubo de câmeras de vigilância e sistemas de monitoramento eletrônico.
6: A proposta, que seguiu para a Comissão de Constituição e Justiça, também pune a receptação e a interrupção de serviços de vídeo monitoramento remoto. Repórter Bruno Lourenço.
9: O relator, senador Wilder Moraes, do PL de Goiás, defendeu a necessidade de endurecer a resposta penal para esse crime em virtude das consequências sofridas pela população.
10: As câmeras de vigilância utilizada por empresas privadas geralmente possui infraestruturas conectadas à rede elétrica, sistema de armazenamento em nuvens e comunicação de dados em tempo real. Quando subtraídas, além da perda material, há comprometimento imediato na integridade dos dados coletados, da continuidade do serviço de segurança e da resposta à ocorrência por elas registrada.
9: De acordo com o projeto de lei aprovado na Comissão de Segurança Pública, o furto de câmeras ou itens de monitoramento eletrônico instalados em vias públicas ou áreas privadas com acesso ao público passará a ser punido com reclusão de 2 a 8 anos e multa. O texto estabelece ainda que quem receptar esses aparelhos, sabendo de sua origem criminosa, terá a punição em dobro. A proposta também pune quem sabota ou interrompe os serviços de vídeo monitoramento remoto de forma intencional.
5: E a Comissão de Constituição e Justiça pode votar o projeto que trata da simplificação da regularização de lotes de igrejas.
6: Pelo texto, essas instituições poderão ter seus lotes regularizados realizados por meio do REURB, o programa que regulariza assentamentos urbanos informais. Mais informações na reportagem de César Mendes.
11: Enviado à análise.

0: Da CCJ, o projeto do deputado Dr. Jaziel, do PL do Ceará, permite que instituições religiosas, de assistência social e entidades sem fins lucrativos façam uso de procedimento simplificado para obter o título de propriedade de terrenos públicos ou privados. Instituído por lei em 2017, a ferramenta, chamada de REURB, é uma política pública voltada à regularização de áreas urbanas ocupadas informalmente, permitindo que alguns tipos de ocupantes tenham acesso ao título de propriedade, a serviços públicos essenciais e à segurança jurídica do proprietário. Relatora da proposta na Comissão de Assuntos Sociais, a senadora Damares Alves, do Republicanos do Distrito Federal, disse que muitas dessas entidades ocupam áreas consolidadas há anos, mas a falta de documentação dificulta os investimentos e a continuidade dos serviços prestados à população.
1: A regularização fundiária constitui um importante instrumento de promoção da segurança jurídica, da ordenação territorial e da função social da propriedade. Desde a edição da Lei 13.465 de 2017, o ordenamento jurídico passou a contar com mecanismos mais ágeis para enfrentar situações consolidadas de informalidade urbana, conciliando o direito à moradia, a segurança das relações jurídicas e o planejamento da cidade. Nesse contexto, revela-se oportuno o aperfeiçoamento contínuo dos instrumentos previstos na legislação.
0: O texto inova ao prever que a regularização seja feita para um único imóvel isolado, sem a necessidade de abranger os lotes vizinhos, além de permitir que técnicos industriais e agrícolas validem as informações técnicas do processo, de forma a agilizar o trabalho nos cartórios.
2: E o Senado Federal terá 2 semanas de esforço concentrado em agosto e setembro. O presidente do Senado, Davi Alcolumbre, anunciou a medida e informou que as atividades serão concentradas entre os dias 10 e 14 de agosto e 31 de agosto e 3 de setembro.
3: Alcolumbre enfatizou que é fundamental que o Senado Federal, a Câmara dos Deputados e o Congresso Nacional se organizem para conciliar as deliberações legislativas necessárias durante o processo eleitoral. Ele ressaltou ainda que a iniciativa foi acordada com o presidente da Câmara dos Deputados, Hugo Mota, e que a intenção é garantir a aprovação de propostas pelas duas casas legislativas na mesma semana.
4: Que o calendário é exatamente o mesmo que será adotado pela Câmara dos Deputados, permitindo que o Congresso Nacional funcione em plenitude e de modo eficiente e harmônico neste período eleitoral.
2: As férias de julho oferecem uma oportunidade para conhecer de perto o Congresso Nacional e, desta vez, de forma diferente.
3: O programa Visite o Congresso preparou uma programação especial entre os dias 18 de julho e 2 de agosto, com experiências imersivas, apresentações teatrais e atividades educativas para crianças e adultos. Os detalhes na reportagem de Yasmin Rodrigues.
5: Durante as férias de julho, o Congresso Nacional prepara uma programação especial para receber cidadãos de todo o país. Entre os dias 18 de julho e 2 de agosto, o programa Visite o Congresso funcionará todos os dias da semana, com visitas gratuitas e sem necessidade de agendamento. Em entrevista à Rádio Senado, Fábio Duarte, coordenador de visitação do Senado Federal, listou as novidades que o público vai encontrar nesse período.
6: O visitante terá a possibilidade de conhecer uma apresentação teatral em homenagem aos 200 anos da Câmara dos Deputados e do Senado Federal. Essa apresentação teatral acontece em espaços diferentes do roteiro e apresenta personagens históricos. Além disso, temos o Visita 360, que é uma experiência imersiva que usa óculos de realidade virtual. A gente tem a apresentação do filme Eunice, a primeira senadora. Teremos também programação infantil, com atividades lúdicas no espaço plenarinho que acontece no Salão Negro do Congresso Nacional.
5: A programação completa, com os horários e as atividades específicas, está disponível para consulta em senado.leg.br/visitação, sem cedilha e sem o tio.
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3: Com edição de Paula Groba e trabalhos técnicos de João Lira, o Jornal do Senado fica por aqui. Acompanhe agora as notícias do Tribunal de Contas da União e da Câmara dos Deputados. Boa noite.
2: Boa noite e um bom fim de semana.

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1: O Tribunal de Contas da União lançou um novo portal para ampliar a transparência sobre o uso da inteligência artificial no setor público. A plataforma mostra como o TCU utiliza essa tecnologia em auditorias, atividades internas e serviços prestados à sociedade. O site reúne informações sobre as ferramentas de inteligência artificial em uso, os resultados alcançados e as regras adotadas para garantir o uso responsável da tecnologia. Também apresenta medidas de segurança, governança e proteção de dados. O objetivo é compartilhar experiências, estimular boas práticas e apoiar outros órgãos públicos a usarem a tecnologia com transparência, ética e responsabilidade. O portal é aberto ao público e pode ser consultado por gestores, pesquisadores, estudantes e qualquer cidadão interessado. Saiba mais em tcu.gov.br.
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2: Câmara aprova medidas provisórias com verba para emergência climática.
3: Mota anuncia acordo com o governo sobre dívidas dos produtores rurais.
2: Parlamentares autorizam o uso de elementos tradicionais em fotos oficiais.
3: Plenário suspende prescrição de pena para condenado que estiver foragido.
2: Boa noite. A Câmara aprovou a suspensão da prescrição da pena para condenados que estiverem foragidos.
3: Atualmente, se o condenado não voltar para a cadeia, existe o risco de o prazo de punição acabar sem que ele termine de cumprir a pena. A reportagem é de Daniele Lessa.
4: O plenário da Câmara aprovou o projeto que suspende a contagem do tempo de prescrição da pena de um crime no período em que o condenado estiver foragido ou quando tiver a liberdade condicional revogada. Prescrição é quando o Estado perde o poder de punir o condenado e o prazo para isso varia de acordo com o crime cometido. Hoje, quando o condenado foge, o prazo para prescrição continua a ser contado normalmente e só zera quando ele é recapturado. Se o condenado não voltar para a cadeia, existe o risco de o prazo de punição acabar. O projeto, apresentado pelo deputado Kim Kataguiri, do Missão de São Paulo, altera o Código Penal para deixar claro que o prazo para prescrição deixa de ser contado enquanto o condenado estiver foragido. Para justificar a proposta, ele argumentou que hoje a lei premia quem afronta a justiça e penaliza o detento que cumpre integralmente sua pena.
5: O que a gente está fazendo agora é uma coisa muito simples. Você foi condenado, você fugiu, você perdeu o direito à prescrição. O crime não vai prescrever enquanto você estiver foragido, que é o óbvio, senão você está premiando, você está estimulando o sujeito a fugir, porque se ele for competente na sua fuga, não for pego num determinado período de tempo, que vai depender do crime que ele cometeu, ele pode voltar como se nada tivesse acontecido.
4: O projeto recebeu parecer favorável do relator, deputado Alberto Fraga, do PL do Distrito Federal. Ele argumentou que a proposta corrige uma distorção ao impedir que a fuga seja usada como caminho para escapar do cumprimento da pena. A deputada Adriana Ventura, do Novo de São Paulo, disse que o texto aprovado torna o cumprimento da pena mais eficaz.
6: Que a partir do momento que esse projeto impede que a fuga de condenados gere benefício indireto, né, decorrente de decurso de tempo, e reforça a efetividade da execução penal.
4: A mesma regra valerá no caso de revogação da liberdade condicional, que acontece quando a pessoa condenada recebe autorização para cumprir o restante da pena em liberdade. Se o benefício for revogado, a prescrição também ficará suspensa até a captura ou a reapresentação do condenado. O projeto que suspende a contagem do tempo de prescrição de um crime no período em que o condenado estiver foragido ou perder a liberdade condicional, agora será analisado no Senado. Da Rádio Câmara de Brasília, com informações de Antônio Vital, Daniele Lessa.
0: Segurança Pública.
2: Chico Alencar, do PSOL do Rio de Janeiro, parabeniza a Polícia Federal pelo indiciamento de 48 suspeitos de envolvimento em fraudes contra aposentados no INSS. Na opinião do deputado, as investigações revelaram uma atuação isenta e profunda da instituição.
3: Chico Alencar repudia o uso de falsas entidades rurais para aplicar golpes e desviar recursos públicos destinados à Previdência. O parlamentar também celebra a devolução de mais de 3 bilhões de reais aos aposentados lesados.
2: Kim Kataguiri, do Missão de São Paulo, critica projeto que criminaliza a misoginia. O deputado acredita que a proposta confunde o enfrentamento à violência contra mulheres com gírias e piadas usadas por

0: jovens nas redes sociais.
1: Kim Kataguiri defende que o debate sobre proteção às mulheres priorize punições mais duras para crimes hediondos e feminicídio. Ele também critica o fato de partidos de esquerda serem contrários à redução da maioridade penal e ao endurecimento das regras de execução penal.
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3: Justiça.
0: Adriana Ventura, do Novo, de São Paulo, critica os salários do judiciário que ultrapassam o teto constitucional e cobra o fim dos chamados penduricalhos. Ela cita que mais de 600 juízes furaram o limite em maio, com pagamentos que chegaram a R$500 mil em um único mês.
1: Para Adriana Ventura, as gratificações tornam o judiciário brasileiro o mais caro do mundo e ofendem a realidade dos que vivem com um salário mínimo. A parlamentar contesta a defesa desses benefícios e cobra respeito ao dinheiro pago pelos contribuintes.
3: Presidência.
0: O presidente Hugo Mota anunciou acordo com o governo sobre as dívidas dos produtores rurais. O repórter Luiz Gustavo Xavier acompanhou as entrevistas após o encontro.
4: O presidente da Câmara, Hugo Mota, anunciou que foi fechado um acordo entre o governo, representantes do setor e a Frente Parlamentar Agropecuária sobre a renegociação de dívidas de produtores rurais. Um dos pontos do acordo é que o projeto que tratava do tema não será votado e que o governo vai encaminhar uma medida provisória abrangendo os termos do acordo. De acordo com o Ministério da Fazenda, serão aproximadamente R$100 bilhões em dívidas renegociadas. Participaram da reunião os ministros da Fazenda, Dario Durigan, das Relações Institucionais, José Guimarães, o líder do governo, deputado Paulo Pimenta, do PT do Rio Grande do Sul, o deputado Arnaldo Jardim, do Cidadania de São Paulo, e a senadora Tereza Cristina, do PP do Mato Grosso do Sul, integrantes da Frente Parlamentar Agropecuária. O presidente Hugo Mota explicou as medidas.
5: No intuito de podermos anunciar o acordo feito em relação ao projeto do endividamento dos produtores rurais do nosso país. Quero registrar que essa matéria foi colocada em votação na Câmara dos Deputados há um ano atrás, um dia antes do recesso parlamentar. E durante todo esse ano, no Senado Federal principalmente, foi travada uma negociação que se buscava com o governo alterar os pontos que foram aprovados na Câmara no intuito de poder ser mais abrangente no que diz respeito a essa renegociação.
4: O líder do governo, deputado Paulo Pimenta, ressaltou ainda que a MP vai suspender o pagamento dessas dívidas por 30 dias. Já o ministro das Relações Institucionais, José Guimarães, afirmou que o acordo é resultado de uma regra que tem se mostrado eficaz na Câmara, que são o diálogo e a negociação. Segundo ele, os temas mais polêmicos têm sido conduzidos por meio da construção de consensos amplos. O deputado também destacou o papel do presidente da Câmara na articulação do entendimento e ressaltou que o resultado foi fruto de uma construção coletiva. Da Rádio Câmara de Brasília, Luiz Gustavo Xavier.
3: Trabalho.
1: Pastor Henrique Vieira, do PSOL do Rio de Janeiro, cobra aprovação pelo Senado da proposta de emenda à Constituição que acaba com a escala de trabalho 6x1. Ele reforça que a Câmara já cumpriu seu papel e o Executivo espera os senadores para sancionar a matéria.
0: Pastor Henrique Vieira argumenta que o atraso imposto pelo Senado vai na contramão dos anseios dos trabalhadores, já que a proposta tem o apoio de 70% da população. O deputado pede prioridade na votação do texto para garantir mais dignidade ao povo.
3: Desenvolvimento Regional.
1: O Porto Piauí, no município de Luiz Correia, iniciou oficialmente suas operações de exportação com envio de minério de ferro de Piripiri diretamente para a China. Flávio Nogueira, do PT, celebra um marco, ressaltando que a nova rota vai impulsionar a economia do Nordeste.
0: De acordo com Flávio Nogueira, serão 200 quilômetros a menos que o trajeto rodoviário utilizado antes para escoar a produção até o Ceará. A operação da empresa Lion Mining inaugura a nova era com a expectativa de exportar grãos para o mercado mundial em breve.
3: Economia.
1: O plenário da Câmara aprovou 6 medidas provisórias com recursos para emergências causadas por desastres climáticos e para evitar aumento no preço do gás de cozinha. O repórter Antônio Vital acompanhou as votações.
6: Na véspera do início do recesso parlamentar do meio do ano, o plenário da Câmara aprovou 6 medidas provisórias que autorizam o uso de recursos públicos não previstos no orçamento desse ano para ações emergenciais, como combate a efeitos de desastres climáticos e para evitar aumento do preço do gás de cozinha. Uma das medidas provisórias aprovadas prevê subvenção econômica de 330 milhões de reais para empresas importadoras de gás liquefeito de petróleo, o gás de cozinha. Subvenção é quando o governo repassa dinheiro para as empresas, ou para estimular a atividade econômica ou para enfrentar os efeitos de crises climáticas ou conflitos internacionais. Nesse caso, a subvenção foi necessária para evitar que o aumento do preço internacional do petróleo seja repassado aos consumidores. Outra medida provisória abre crédito extraordinário de 20 milhões de reais para recuperar os estragos causados pelo tornado que atingiu municípios do Paraná em novembro do ano passado. A medida foi aprovada de maneira simbólica, com apoio inclusive da oposição, como a deputada Adriana Ventura, do Novo de São Paulo.
7: Que esse crédito tem por objetivo atender a situação de destruição nos municípios de Guarapuava, Quedas do Iguaçu e Rio Bonito do Iguaçu, no Paraná, por conta das famílias assentadas que foram atingidas. E realmente a gente acha que é um crédito necessário, a gente tem que atender e dar suporte a essas famílias.
6: Também foi aprovada a medida provisória que autoriza o uso de 285 milhões de reais para financiar ações de recuperação em municípios atingidos por desastres climáticos no Brasil. O dinheiro é destinado à Defesa Civil. Segundo o Sistema Integrado de Informações sobre Desastres, os meses de janeiro e fevereiro foram marcados por eventos climáticos severos que afetaram diretamente cerca de 2 milhões de pessoas, deixando mais de 70 mil desalojados ou desabrigados em 733 municípios de todas as regiões. Outra medida provisória aprovada libera 75,3 milhões de reais em auxílio financeiro para 10 mil famílias da região da Zona da Mata, no sudeste de Minas Gerais, atingida por enchentes no início do ano. Também foi aprovada a medida provisória que abre crédito extraordinário de 49 milhões para o programa Segurança Alimentar e Nutricional e Combate à Fome. O objetivo é ampliar o atendimento às populações atingidas por desastres climáticos registrados em maio, especialmente nos estados de Pernambuco e da Paraíba. O líder do PT na Câmara, deputado Pedro Czai, do PT de Santa Catarina, defendeu a necessidade de recursos extraordinários previstos nas medidas provisórias.
8: Falar da importância de todas essas medidas provisórias que hoje estão se definindo aqui no Parlamento. Desde o tema dos desastres naturais, o tema dos tornados no Rio Grande do Sul, o tema das secas, o presidente vai enfrentando os problemas, não só diante da guerra, que vivenciamos o risco de aumento dos combustíveis, o governo subsidia os combustíveis para não produzir inflação no país.
6: Foi aprovada ainda a medida provisória que libera 337 milhões de reais para combate a incêndios. Os recursos são destinados ao IBAMA e ao Instituto Chico Mendes de Conservação da Biodiversidade, o ICMBio, e atendem decisões do Supremo Tribunal Federal em ações que cobram providências do governo contra o aumento de incêndios florestais na época da seca. Todas as medidas provisórias foram enviadas para análise do Senado. Da Rádio Câmara de Brasília, Antônio Vital.
3: Política.
0: Rodrigo Hollenberg, do PSB do Distrito Federal, faz um balanço do seu mandato parlamentar. Ele destaca a autoria de 23 projetos, como que aumenta o limite de faturamento anual dos microempreendedores individuais.
1: O parlamentar ressalta o envio de emendas para hospitais, universidade pública e instituições de pesquisa locais. Rodrigo Hollenberg defendeu também proposta de sua autoria que proíbe o funcionamento de plataformas de apostas em território nacional.
0: Raimundo, PT do Rio de Janeiro, cobra esclarecimento esclarecimentos sobre o crescimento patrimonial do senador Flávio Bolsonaro, que, segundo notícias recentes, ultrapassaria os 600 milhões de reais. O deputado questiona a origem dessa quantia e exige uma apuração rigorosa dos fatos.
1: Na visão de Reymond, é preciso investigar se o montante está relacionado a articulações com grupos criminosos e esquemas de corrupção. Para ele, o esclarecimento sobre a origem dos recursos é fundamental para a moralidade pública.
3: Direitos Humanos.
0: Leonardo Gadeiro.

0: Ilha do Podemos da Paraíba alerta que o Brasil precisa se preparar para a transição demográfica com o envelhecimento da população. Ele observa que as cidades e a legislação nacional precisam de adaptações estruturais para acolher de forma digna o público idoso.
1: De acordo com Leonardo Gadelha, é importante manter as pessoas idosas ativas e integradas ao mercado de trabalho. Para o parlamentar, aproveitar a plena capacidade física e cognitiva desse público traz benefícios sociais e econômicos ao país.
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6: Votação.
0: A Câmara aprova o uso de elementos tradicionais em fotos de documentos oficiais. A repórter Daniele Lessa acompanhou a votação.
7: O plenário da Câmara aprovou o projeto que garante a povos indígenas e demais povos tradicionais o direito de usar elementos culturais, étnicos ou religiosos em fotografias de documentos oficiais. Entre os exemplos previstos estão o cocar indígena, o turbante dos povos de matriz africana e outros elementos étnicos, culturais e religiosos. O projeto, que foi apresentado pela deputada Célia Chacriabá, do PSOL de Minas Gerais, diz que a autorização valerá para documentos oficiais de identificação, como carteira de identidade, carteira de habilitação, passaporte e carteira de trabalho. Na prática, a proposta busca evitar que pessoas sejam obrigadas a retirar símbolos de sua cultura ou religião para tirar fotos para documentos. A única exigência é que o elemento usado não impeça o reconhecimento da fisionomia da pessoa. A relatora no plenário, deputada Sônia Guajajara, do PSOL de São Paulo, lembrou uma situação em que uma mulher negra escutou que só poderia tirar foto para a carteira de habilitação usando o seu turbante se apresentasse uma carta da sua mãe de santo ou um documento comprovando que tinha câncer. A deputada disse que é preciso impedir que episódios como esse se repitam e que usar esses elementos em fotos oficiais é ter o direito e a liberdade de viver de acordo com crenças pessoais.
8: São expressões visuais de culturas e tradições, como o cocá indígena, que representa a relação com a natureza e com os animais, o vínculo espiritual com a terra e os antepassados. Assegurar aos povos indígenas, aos afro-brasileiros e demais povos tradicionais o uso em documentos oficiais de símbolos de sua comunidade é assegurar a dignidade humana.
7: Segundo a relatora Sônia Guajajara, a proposta deixa expresso em lei um direito que já deveria ser garantido pela Constituição, que protege a liberdade religiosa, e por convenções internacionais assumidas pelo Brasil. Ao defender o projeto, o deputado Wildo Rocha, do MDB do Maranhão, disse que esses elementos, como o cocar e o turbante, valorizam a cultura do país.
9: Isso promove a cultura brasileira, isso é respeito à cultura indígena, é respeito aos povos originários.
7: Alguns deputados no plenário disseram que seria incoerente exigir que as pessoas tirem óculos e enfeites para fotos de documentos e, ao mesmo tempo, permitir o uso de elementos tradicionais. O deputado Alberto Fraga, do PL do Distrito Federal, defendeu que a proposta também poderia incluir a autorização de uso desses objetos pessoais nas fotografias. O projeto que autoriza o uso de elementos tradicionais em fotos de documentos oficiais agora será analisado no Senado. Da Rádio Câmara de Brasília, Daniele Lessa.
6: Cultura.
10: A Câmara
1: aprovou o projeto que reconhece o hip-hop como manifestação da cultura nacional. Inácio Arruda, do PCdoB do Ceará, destaca que o movimento representa a cultura popular das periferias e a voz de trabalhadores e jovens que buscam melhores condições de vida.
0: Inácio Arruda compara a força poética do hip-hop ao repente e aos cantadores de viola do Brasil profundo. Ele acredita que

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2: Com tantos afazeres no dia a dia, muita gente acaba esquecendo de cuidar de uma das partes do corpo que mais usam, as mãos. Segundo especialistas, são elas que dão o primeiro sinal de que o tempo está passando. É por meio das mãos que conseguimos identificar com mais facilidade a idade das pessoas. Assim como todas as áreas do corpo, as mãos precisam de cuidados especiais.
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2: Olá, sou a professora Paola da Futuro Idiomas e hoje vou contar algumas curiosidades sobre a Inglaterra. A Inglaterra tem uma das monarquias mais antigas do mundo, com mais de 1000 anos de tradição. Os ingleses bebem cerca de 100 milhões de xícaras de chá por dia. É praticamente um ritual nacional. Lá, dirige-se pelo lado esquerdo da rua e o volante fica à direita do carro. Existem mais de 4 mil castelos espalhados pelo país, muitos ainda abertos para a visitação. Dizem que na Inglaterra você vive as 4 estações em um só dia. O clima é imprevisível e chove frequentemente.
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5: Existe uma teoria que se chama 90-10, onde uma pessoa tem 90% daquilo que você procura em alguém.

0: 21 para as 11.
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0: dia.
1: Segundo o levantamento feito pela Newzoo, a campanha de pré-venda do game GTA 6 é a maior da história da indústria dos games. Estima-se que GTA 6 vendeu mais de 50 milhões de cópias apenas na primeira semana de pré-venda. Ou seja, a Rockstar pode ter faturado até 5,2 bilhões de dólares.
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0: 11:03.
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2: Para que os esfoliantes caseiros tenham o efeito desejado, é recomendado que a esfoliação seja feita uma ou duas vezes por semana. Além de seguir alguns cuidados antes e após o tratamento, como lavar o corpo com água morna e sabonete neutro, fazer uma hidratação profunda da pele e usar o protetor solar.
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2: 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Vai estrear nos cinemas no dia 1º de outubro o novo trabalho de Tom Cruise. Diga, no longa, ele interpretará Alejandro Iñárritu. Segundo Tom, esse projeto é algo diferente de tudo que ele já fez. Eu nunca tive algo que me desafiasse dessa forma. E o Alejandro também nunca teve, desde quando começamos. Na história, o protagonista assume a missão de provar que é o salvador da humanidade e impedir que o desastre ecológico que ele mesmo causou acabe com tudo.
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amigos, aqui é Gustavo Silveira e começa agora mais um episódio do nosso Café com Espiritismo. Para o episódio de hoje, selecionamos uma frase, escrita por André Luiz no capítulo 36 da obra Agenda Cristã. O título do capítulo é Em Boa Lógica, o que já é profundamente sugestivo. Destacamos isso porque, sutilmente, André Luiz está nos dizendo que essa página será um convite para raciocinarmos em boa lógica, o que certamente significa raciocinar sob as luzes do Evangelho. E a frase que retiramos da mensagem é: quem não deseja suportar é incapaz de servir. De início, vale lembrar que o verbo suportar é recheado de significados, dos quais podemos listar alguns. Suportar pode ser o mesmo que aguentar, resistir. Ser capaz de segurar ou carregar, dar suporte. Ser firme diante de algo difícil, penoso. Tolerar, aturar. E algo curioso na frase é que não está dito que é preciso suportar apenas. É preciso querer suportar. O que naturalmente nos faz pensar em ter boa vontade. Desejar suportar é, antes de mais nada, ter boa vontade para suportar. Mas suportar o quê? Ou quem? Essa frase de André Luiz tem um alcance muito amplo quando a gente pensa em quantas discussões, dissensões, rupturas existem não só no movimento espírita, mas em outras tantas instituições que buscam fazer um bom trabalho. Nas mais das vezes, a base de todo esse problema está no que costumamos chamar de disputa de ego. E poderíamos ir para além disso e pensar em quantas pessoas abandonam a tarefa no bem porque não alcançam a recompensa desejada no prazo desejado, ou ainda porque o trabalho não segue exatamente as suas linhas de raciocínio. Ora, se desejamos levar caprichos individuais e anseios pessoais para que a tarefa aconteça aos nossos moldes e segundo a nossa vontade, é evidente que não estamos dispostos a suportar. E naturalmente não conseguiremos servir. E não conseguiremos por uma simples razão. Vamos desistir antes de concluir o propósito. Querer suportar está na base do servir, porque na tarefa com Jesus somos chamados primeiramente a negarmos-nos a nós mesmos. Foi Ele mesmo quem assim afirmou. Desejar suportar é também escolher acolher o outro, ainda que ele esteja equivocado, porque o cristão é chamado a cuidar de quem erra, a exemplo do médico, que atua na cura de uma pessoa enferma. O jeito de curar a doença não é aniquilar o doente, mas ampará-lo, lutando unicamente contra a enfermidade. Afinal de contas, amparar quem erra é diferente de aplaudir o erro. Servir, então, naturalmente pede renúncia, e só consegue renunciar verdadeiramente quem está disposto a suportar. Suportar os desafios, as incertezas, os momentos em que tudo aparentemente dá errado. Suportar as pessoas. Suportar as inúmeras vezes em que somos solicitados, procurados, questionados. Suportar a ingratidão, a desconfiança. Enfim. É nítida a razão para André Luiz não ter definido o que é preciso suportar. Simplesmente escreveu que é preciso desejar suportar, porque somente quem em si mesmo alimenta esse intento pode sinceramente transpor os obstáculos que virão, sejam eles quais forem. Se não desejarmos suportar, não seremos capazes de servir, porque em verdade

0: onde estaremos mesmo é em busca de sermos servidos. Por isso Kardec afirmou com tanta sabedoria no livro Viagem Espírita de 1862: se os grupos que devem todos marchar para um objetivo comum estiverem divididos, eu o lamento, sem me preocupar com as causas, sem examinar quem cometeu os primeiros erros, e me coloco, sem hesitar, ao lado daquele que tiver mais caridade, isto é, mais abnegação e verdadeira humildade, pois aquele a quem falta a caridade está sempre em erro, ainda que coberto de algum tipo de razão. Um grande abraço a todos e até o próximo episódio do Café com Espiritismo.
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2: A Paramount Pictures divulgou as primeiras imagens da nova adaptação para o cinema de Filhos de Sangue e Osso. O longa tem direção de Gina Price Wheaton e é uma adaptação para o cinema do primeiro livro da trilogia O Legado de Orisha. O filme deve estrear nos cinemas no início do ano que vem.
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0: 14 pra meia-noite.
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2: Olá, queridos ouvintes da Rádio Vox FM. Programa seu dia comigo, meteorologista Kátia Braga. Essa quarta-feira segue a instabilidade, tem chuva amanhã, tarde e noite. A chuva, claro, que às vezes dá uma paradinha, mas ela volta novamente e pode ter uma pancada mais forte, mas grande parte do dia é chuva mais leve, chuva fraca ou garoa. Olha, à noite, mais pra tardinha à noite, o ventinho deve soprar um pouco mais, mas nada demais, nada de ventania. A temperatura pela manhã 16 graus, à tarde 18, mas a menor temperatura do dia é à noite, 12, 13 graus. E com o ventinho sul, a sensação é de mais frio. A quinta-feira, alguma garoa, céu encoberto, o sol aparece bem tímido. 12 a 18 graus é a temperatura na quinta. O vento sul segue lá, mas não é vento forte. A sexta, sol e nuvens vão compartilhar o céu e tem chuva fraca. Te desejo um excelente, abençoado dia. Saudações meteorológicas.
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4: Pesquisadores do Instituto SIT na Califórnia concluíram que o meteorito Hillsborough, que caiu em Nova Jersey em julho de 2024, contém uma diversidade de compostos considerados blocos fundamentais da vida, incluindo carbono, aminoácidos e outras moléculas prebióticas. É a segunda vez na história que se registra a queda de um meteorito desse tipo, o que o torna um dos de maior valor científico jamais recuperados.
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3: Omissão de socorro no trânsito é crime, dá multa. O motorista que na ocasião do acidente deixar de prestar socorro à vítima estará sujeito a pena de detenção de 6 meses a 1 ano. A multa prevista no caso é de R$ 957,70, além de 7 pontos da carteira, suspensão do direito de dirigir.
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4: A FIFA anunciou nesta segunda-feira que abrirá uma investigação sobre o comportamento dos argentinos na final contra a Espanha no último domingo. Lembrando que, após o apito final, Leandro Paredes recebeu um cartão vermelho por confrontar vários jogadores da seleção espanhola em campo. E Molina também se envolveu numa discussão com o capitão espanhol Rodri. E a conduta do auxiliar técnico Roberto Ayala da Argentina também será analisada. Segundo relatos, alguns jogadores da Argentina viraram as costas durante a entrega do troféu à Espanha. Mais detalhes serão divulgados pelo Comitê Disciplinar da FIFA assim que o relatório for concluído.
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0: 6:54.
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2: Mesmo com o tratamento, algumas pessoas com pneumonia, especialmente aquelas em grupos de alto risco, podem sofrer complicações, incluindo bactérias na corrente sanguínea. As bactérias que entram na corrente sanguínea de seus pulmões podem espalhar a infecção para outros órgãos, potencialmente causando insuficiência orgânica.
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3: Longa-metragem Mestres do Universo, novo filme de He-Man, vai estrear no serviço de streaming Amazon Prime Video. O longa tem direção de Travis Knight e é protagonizado por Nicholas Galitzine. Não se sabe ainda se teremos mais sequências, já que o filme não fez tanto sucesso assim nos cinemas, pelo menos no exterior.
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0: dia.
1: Segundo a imprensa norte-americana, o serviço de streaming Netflix pagou cerca de US$590 milhões para adquirir uma startup de tecnologia para a produção cinematográfica que foi cofundada por Ben Affleck, a Interpositive. Essa empresa foi fundada em 2022 e oferece inteligência artificial generativa no processo de pós-produção cinematográfica. Segundo Ted Sarandos, co-CEO da Netflix, a empresa utilizou IA em cerca de 300 produções em 2026.
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0: quarta-feira e você confere as primeiras informações do dia. Com o início do período das convenções partidárias, a vaga de vice do pré-candidato à presidência, Flávio Bolsonaro, ainda está em aberto. Quanto à candidatura de Luiz Inácio Lula da Silva para a reeleição, o PT optou por deixar o lançamento para o início de agosto. A convenção do PL será realizada no próximo sábado, dia 25, em São Paulo. Além de não ter definido o nome para a vice-presidência de Flávio, o partido ainda concentra esforços para fechar alianças nacionais. Voltamos em instantes com mais um bloco de notícias.
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0: Que a Copa de 2030 possivelmente terá 64 seleções. Segundo Alejandro, o próximo se joga em casa. Em 2030, vem o Mundial do Uruguai, Argentina e Paraguai. Uma grande oportunidade para o futebol para celebrar o centenário da Copa do Mundo com uma competição com 64 equipes. Lembrando que Paraguai, Argentina e Uruguai receberão alguns jogos da próxima Copa. Os principais países sedes do torneio serão Portugal, Espanha e Marrocos.
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1: Com mais informações da sua rádio. O Partido Liberal adiou a sua convenção em Minas Gerais enquanto aguarda uma decisão do senador Cleitinho sobre a sua pré-candidatura ao governo do estado. O partido do senador e pré-candidato à presidência, Flávio Bolsonaro, chegou à semana de convenções partidárias sem ainda cravar quem será o nome da legenda em Minas. Para ter tempo de confirmar a escolha, a agenda inicialmente prevista para esta quinta-feira, dia 23, foi transferida para o dia 27 de julho. Voltamos em instantes com mais um bloco de notícias.
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3: As bolachas de arroz têm se tornado uma das opções mais procuradas entre pessoas que querem beliscar snacks mais leves. Porém, a ausência de calorias do snack não quer dizer que ele seja um alimento 100% saudável. Embora essas bolachas não contenham gorduras trans, conservantes nem corantes e tenham menos de 30 calorias por unidade, é preciso atentar para o fato de que seu ingrediente principal é um carboidrato. O macronutriente age no corpo de acordo com a forma como é preparado. Como as bolachas processadas são de arroz branco e, portanto, contêm pouca fibra e proteína, seu índice glicêmico é muito alto e sua conversão em açúcar no sangue é mais rápida. Isso é notado no seu índice glicêmico 82 IG, enquanto o do açúcar branco puro é 100. Consequentemente, esse pico repentino pode fazer você se sentir lento e com fome novamente. Nesse caso, o baixo valor calórico é acompanhado de baixo valor nutritivo. Isso não quer dizer que as bolachas precisam ser retiradas da sua dieta, mas podem ser substituídas por bolachas de arroz integral, porque a fibra impedirá que os níveis de açúcar no sangue subam rápido demais.
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4: Kevin Keegan, ex-capitão e ex-técnico da seleção inglesa de futebol, faleceu aos 75 anos. Segundo seu ex-clube, o Newcastle, estamos devastados ao saber da morte de Kevin, uma das figuras mais icônicas, influentes e profundamente amadas da história do nosso clube. Como jogador, ele levou seu talento de classe mundial, ambição e confiança ao St. James Park, ajudando a transformar a percepção do que o Newcastle United poderia ser. Como treinador, ele incendiou nossa cidade.
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1: 3 e 11.
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0: 8h34.
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1: Alexander Seferin, presidente da UEFA, boicotou a final da Copa do Mundo no último domingo. Isso após uma série de desentendimentos entre a UEFA e a FIFA em relação a procedimentos disciplinares, logística de arbitragem e operações de jogo. Seferin não gostou nada da ação da FIFA, que anulou a aplicação de uma suspensão automática de um jogo para o atacante norte-americano Folarin Balogun após ele ter recebido um cartão vermelho. Segundo Seferin e a UEFA, a FIFA cruzou uma linha vermelha com a atitude.
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1: 3:47.
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0: dia.
1: Segundo a imprensa chinesa, uma empresa de tecnologia do país foi a pioneira ao realizar com sucesso um implante cirúrgico de uma interface cérebro-computador para uso comercial. A cirurgia foi realizada no hospital em Xangai. O paciente está se recuperando bem e com sinais vitais estáveis. E o implante conseguiu, com sucesso, capturar sinais do cérebro para converter em ações reais. O paciente sofreu um acidente de carro há 10 anos e teve a mobilidade da mão comprometida por uma lesão modular.
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1: Com mais informações da sua rádio. O meteorito que foi responsável pelo extermínio de dinossauros na Terra há cerca de 66 milhões de anos pode ter trazido elementos raros ao nosso planeta. E segundo novas descobertas, esse material pouco comum teria sido responsável por dizimar 75% das espécies terrestres. Um estudo conduzido por pesquisadores de universidades do Canadá, França, Bélgica e Áustria aponta que o objeto espacial que atingiu o nosso planeta se tratava de um raro meteorito condrito de CO. Pesquisadores utilizaram análises avançadas de isotopos de níquel em amostras coletadas ao longo de anos de uma fina camada de argila criada em todo o globo pelo impacto para restringir a composição do meteorito mortal do Cretáceo Paleógeno. Voltamos em instantes com o último bloco de notícias.
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2: Olá, queridos ouvintes da Rádio Vox FM. Programa seu dia comigo, meteorologista Kátia Braga. Essa quarta-feira segue a instabilidade, tem chuva amanhã, tarde e noite. A chuva, claro, que às vezes dá uma paradinha, mas ela volta novamente e pode ter uma pancada mais forte, mas grande parte do dia é chuva mais leve, chuva fraca ou garoa. Olha, à noite, mais pra tardinha à noite, o ventinho deve soprar um pouco mais, nada demais, nada de ventania. A temperatura pela manhã é 16 graus, à tarde 18, mas a menor temperatura do dia é à noite, 12, 13 graus. E com o ventinho sul, a sensação é de mais frio. A quinta-feira, alguma garoa, céu encoberto, o sol aparece bem tímido. 12 a 18 graus é a temperatura na quinta. O vento sul segue lá, mas não é vento forte. A sexta, sol e nuvens vão compartilhar o céu e tem chuva fraca. Te desejo um excelente e abençoado dia. Saudações meteorológicas.
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4: Mais uma vez, a Electronic Arts acertou na previsão de quem seria o ganhador da Copa. Numa publicação do dia 6 de junho, a página oficial de EA Sports FC previu que a seleção espanhola venceria o Mundial desse ano. É a quinta vez consecutiva que isso acontece. Em 2010, a EA previu que a Espanha venceria. E acertou também em 2014 com a Alemanha, em 2018 com a França e em 2022 com a Argentina. A EA Sports utiliza um simulador próprio para prever o vencedor da Copa.
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5: Vai estrear nos cinemas em junho do ano que vem o novo longa do cineasta J.T. Molnar, Esqueletos. É um terror envolvendo criaturas e conta com um elenco brilhante. Brie Larson, Kyle Gardner, Willa Fitzgerald, Ion Sky, entre outros. A produção é de J.J. Abrams. E o roteiro foi escrito pelo diretor, J.T. Molnar.
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Vai jogar no grupo dos amigos solteiro, que o maluco lá do quarteirão já tá na quinta volta. Vou apostar na minha derrota.

0: Matheus e Cauã.
1: Obrigado, Jonete.
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minhas amigas, bom dia, meus amigos. Eu sou o Saulo Monteiro e está começando aqui mais um episódio do nosso Café com o Espiritismo. E eu quero saber como você está hoje. Eu desejo sinceramente que bem, mas olha, se não estiver, calma, faz parte do ciclo, não fique mal por não estar bem. Estamos de volta hoje aos estudos.

0: sobre a obra espírita no recorte de Leon Denis. Abrimos na semana passada uma pequena série de reflexões acerca da reencarnação e prometemos retomar hoje com uma importante autocrítica. Aliás, me permita, por favor, desde já um parêntese. Em espiritismo, gente, é essencial, como em muitas outras áreas do conhecimento, praticar a arte da crítica. Não aquela amarga, pessoal. Eu estou falando de crítica literária. Aquela que fez de Kardec o bom senso encarnado, segundo as palavras de Camille Flammarion. Se não olhamos com rigor os textos, não enxergamos as melhorias possíveis neles. Não pensamos novas teses, não descobrimos tanto quanto descobrem aqueles que sabem cruzar informações e retirar delas o conhecimento. E é sobre o conhecimento espírita que eu quero começar falando hoje. Não sei o que cada um de vocês ou cada uma de vocês pensam, e eu respeito sinceramente o olhar e adoraria conhecê-los, mas é que do meu ponto de vista, vivemos hoje no espiritismo brasileiro uma crise de método de aquisição do conhecimento espírita, justamente pelo modo como tratamos e produzimos os textos espíritas. De um lado, estão aqueles que entendem que em Kardec está tudo o de que precisamos saber. Erram por ortodoxia. De outro lado, aqueles que aceitam toda e qualquer informação mediúnica por verdade. Erram por idolatria. Leon Denis não faz parte dessa partida e sempre esteve no campo do equilíbrio. Usando esse equilíbrio, aliás, no tema da reencarnação, ele pôde entender que esse conceito estava presente na codificação como lógica, mas que para ser fiel ao próprio Kardec precisava de confirmações experimentais. E para fazer essa checagem, Leon Denis apresenta uma revisão bibliográfica dos cientistas que puderam conferir experimentalmente a reencarnação e que expõe, por isso, uma ótima síntese do que na Europa, da virada do século XIX para o XX, se produzia sobre o tema. Para que fique mais didático ao irmão e à irmã que me ouvem agora, vou dividir em dois tópicos as provas experimentais da reencarnação, que foi como Leon Denis chamou. Para hoje, ficaremos com a chamada renovação da memória, ou regressão de memória, ou ainda lembrança de vidas passadas. Ela é uma das mais interessantes áreas daquilo que chamamos de pesquisa psíquica, para a qual Kardec certamente teria contribuído muito se houvesse tempo para maior observação do fenômeno. A época de Denis, como sabemos, alguns brilhantes experimentadores, quase todos professores universitários e alguns até mesmo materialistas, se dedicaram ao tema direta ou indiretamente. É o caso de Albert de Rochat, com seu grande livro A Exteriorização da Sensibilidade, Ribot, em Doenças de Memória, Frederic Myers, no livro A Personalidade Humana, Gilbert Ballet, do Hospital de Paris, nos Anais das Ciências Psíquicas, de 1906, e até mesmo Pierre Janet, um famoso professor da Sorbonne, no seu O Automatismo Psicológico. Há também um sem número de exercícios de regressão de memória contados em congressos científicos, alguns com status de primeiras experiências, como aquelas que os espíritas da Catalunha, na Espanha, relataram no Congresso Espírita de Paris em 1900 e que foi publicado em relatório oficial, conforme cita Leon Denis, aqui no livro Em Estudo, O Problema do Ser e do Destino. Diz ele, tendo sido médium profundamente adormecido por meio de passes magnéticos, Fernandes Colavida, presidente do Grupo de Estudos Psíquicos de Barcelona, determinou-lhe que dissesse o que fizera na véspera, na antevéspera, uma semana, um mês, um ano antes, e sucessivamente o fez retornar à infância, que este descreveu com todos os detalhes. Sempre orientado pela mesma vontade, o médium relatou sua vida no espaço, a morte em sua última encarnação, e continuamente estimulado, chegou até quatro encarnações, a mais antiga das quais foi uma existência completamente selvagem. A cada existência, os traços do médium mudavam de expressão. Para reconduzir ao seu estado habitual, o fizeram voltar gradualmente até a sua existência atual e em seguida o despertaram. Como podemos ver, Denis e os clássicos espíritas fazem algo fantástico para os tempos de hoje. Vão ao encontro experimental daquilo que o próprio Kardec preferiu preservar na condição de um dogma. Não no sentido da indiscutibilidade dele, claro, mas como uma teoria a se confirmar um dia. Vocês percebem essa virtude no codificador? Mesmo aquilo que passa por um método de conferência da informação espiritual fica numa espécie de limbo, aguardando que, no mínimo, um empirismo a experimente e confirme. Foi por tudo isso que Denis teve o cuidado de fazer uma revisão bibliográfica sobre o tema reencarnação, que não perde em nada para uma tese de doutorado contemporâneo. Seu objetivo, me parece, ter sido demonstrar aquilo que era uma tese bem lógica, mas uma tese agora de modo prático. Sua conclusão, sobre a memória de vidas passadas, feita nesse mesmo livro que citamos, foi de que a doutrina das vidas sucessivas, ensinada pelas grandes escolas filosóficas do passado e hoje em dia pelo espiritualismo kardecista, recebe, através dos trabalhos dos estudiosos e dos pesquisadores, tanto de forma direta quanto indireta, novas e numerosas complementações. Graças à experimentação, as profundezas mais ocultas da alma humana se entreabrem e nossa própria história parece reconstituir-se, do mesmo modo que a geologia pôde reconstituir a história do globo, examinando suas poderosas bases. Na semana que vem, vamos analisar a segunda parte dessas provas experimentais da reencarnação, na continuidade dessa tentativa de mostrar como o Espiritismo é dinâmico e progride com o tempo. Um forte abraço e até o próximo Café com o Espiritismo.
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0: Pode fechar a gaita gaiteira até sábado que vem.
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1: Ô, Decar, vai ter chegando, compadre. Tudo bom, compadre Baitaca?
2: Tudo bem, compadre Duarte?
1: E me dá notícia da comadre?
2: Mas olha, nem notícia não te dou,
1: compadre. Mas o que houve com a minha comadre velha,
2: filho? Mas agora ela só caminha.
1: Mas que jeito, homem?
2: Tu quer ver a letra que eu fiz pra Marvada?
1: Me canta esses versos que eu quero ver o que que tá acontecendo com a comadre.
2: Só escuta então, compadre.

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9: Indicadores Agropecuários com Diego Brião. Soja.
10: Os contratos futuros de soja com vencimento em agosto registraram elevação nos Estados Unidos na segunda-feira. Na Bolsa de Chicago, a cotação era de US$ 12,26 por bushel ao final do dia. Valor no mercado físico no Brasil por saca de 60 quilos. Estado do Mato Grosso, cidade de Sorriso, R$ 117,60. Paraná, Marechal Cândido Rondon, R$ 120. Bahia, Luiz Eduardo Magalhães, R$ 125,50. E Rio Grande do Sul, não metrô. Toque R$ 124 por saca de 60 quilos.
9: Milho.
10: Valores no mercado físico, por saca de 60 quilos. Paraná, Marechal Cândido Rondon, R$ 52. Valor em elevação na comparação com a cotação anterior. Mato Grosso, Tangará da Serra, R$ 45 em elevação. E Goiás, Rio Verde, R$ 50 em estabilidade.
9: Boi gordo.
10: Em São Paulo, na B3, os contratos com vencimento em julho eram negociados ao final da segunda a R$ 341,10 por arroba. Houve elevação de 0,77% no dia. Boa Vista, Mato Grosso, Cuiabá, R$ 307,77 por arroba.
11: Café.
10: Os contratos futuros de café arábica com entrega prevista para julho terminaram a segunda-feira em Nova York, nos Estados Unidos, em elevação. A cotação era ao final do dia de R$ 2.247,11 por saca de 60 quilos. No Brasil, na B3, os contratos futuros de café arábica com entrega prevista para setembro apresentaram elevação com cotação de US$ 385 por saca de 60 quilos. Valor no mercado físico do café arábica tipo 6 por saca de 60 quilos. Minas Gerais, Varginha, R$ 1.850. Bahia, região oeste, R$ 1.587,50. E São Paulo, Franca, R$ 1.820.
11: Laranja.
10: Os contratos futuros de suco de laranja com entrega prevista para setembro deste ano terminaram a segunda em Nova York em elevação. A cotação era ao final do dia de US$ 147,40 por libra peso. Valor da caixa de 40 quilos e 800 gramas de laranja na indústria. Estado de São Paulo, R$ 31,41. Valor em estabilidade na comparação com a cotação anterior.
11: Uva.
10: Valores no mercado físico. Tipo Itália, no estado de Pernambuco, preço mais frequente, R$ 120, para caixa de 14 a 18 quilos. Em estabilidade. Tipo Isabel, em Santa Catarina, R$ 8,50 por quilo, também em estabilidade.
11: Trigo.
10: Valor no mercado físico do trigo por saca de 60 quilos. Bahia, região oeste, R$ 76 por saca de 60 quilos em estabilidade. E Rio Grande do Sul, média estadual, R$ 62 por saca de 50 quilos, também em estabilidade.
9: Indicadores Agropecuários, um conteúdo do Grupo Rádio Web. Informação que amplifica conexões.
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0: Bom dia para você ligado com a gente aqui na programação da Vox, agora 5, faltando para 7, trazendo um pequeno relato aí do Márcio Cerbaro, responsável aí pela defesa civil aqui de Nova Bassano, vai explicar a situação no momento, como está aqui no município depois dos incidentes de ontem.
1: Situação do município agora. Vila Bassanense, tranquilo. O centro teve aquele evento ontem à tarde, mas foi resolvido, já foi uma tubulação, uma grade numa boca de lobo que trancou. Foi resolvido ainda ontem à tarde. Tem a ponte da oitava que está interditada ainda. Os pontezinhos no interior vai ser resolvido hoje de manhã, bem tranquilo.

0: povoados à noite, acompanhamos ontem à tarde, porém, na madrugada nós interditamos a ponte. O rio subiu bastante, teve, digamos assim, o rio passou por cima da ponte de novo, né? Aí foi interditada a ponte segue interditada até uma vistoria dos engenheiros ou uma análise, mas ela segue interditada. A princípio, umas 30, 40 residências foi afetada. Então, ainda não é, esse número não é exato. O pessoal do CRAS, ali, assistência social, hoje de manhã vão fazer esse levantamento mais exato, vão cadastrar as famílias afetadas. E aí, durante o dia, vamos averiguar a possibilidade, eu acredito que sim, de decretar a situação de emergência no município.
1: Então, uma explicação aí do Márcio Zerbaro sobre os acontecidos durante o dia de ontem, também na madrugada desta terça-feira, aqui para você ligado na Vox. Eu atualizo também algumas informações pela país, região, mundo. O dólar cai R$5,7 com atenção do mercado ao conflito no Oriente Médio. A bolsa fecha estável. Presidente do partido de Bolsonaro diz que Flávio não está preparado para concorrer à presidência da República. Governo brasileiro desaconselha viagens ao Oriente Médio. Outras informações também, China confirma que cota para a carne bovina brasileira atingiu 78,9%. Presidente americano minimiza bloqueio de Houston no Mar Vermelho e diz que pode resolver. Algumas manchetes aí para você ligado com a gente.
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4: Olá, queridos ouvintes da Rádio Vox FM. Programa seu dia comigo, meteorologista Kátia Braga. Essa quarta-feira segue a instabilidade, tem chuva amanhã, tarde e noite. A chuva, claro, que às vezes dá uma paradinha, mas ela volta novamente e pode ter uma pancada mais forte, mas grande parte do dia é chuva mais leve, chuva fraca ou garoa. Olha, à noite, mais pra tardinha à noite, o ventinho deve soprar um pouco mais, mas nada demais, nada de ventania. A temperatura pela manhã 16 graus, à tarde 18, mas a menor temperatura do dia é à noite, 12, 13 graus. E com ventinho sul, a sensação é de mais frio. A quinta-feira, alguma garoa, céu encoberto, o sol aparece bem tímido. 12 a 18 graus é a temperatura na quinta. O vento sul segue lá, mas não é vento forte. A sexta, sol e nuvens vão compartilhar o céu e tem chuva fraca. Te desejo um excelente, abençoado dia. Saudações meteorológicas.
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3: Bom dia. A mensagem do dia de hoje nos fala sobre o sentimento de amor. Quando você sente amor, o universo te entrega mais amor. Sentimentos como raiva, felicidade, tristeza ou pobreza também atraem mais dessas situações em sua vida. A linguagem do universo é o sentimento e não as palavras. Se você deseja prosperidade, mas sente escassez, receberá mais escassez. O universo não julga o que é bom ou ruim, ele apenas responde ao que você sente. É preciso sentir que já possui aquilo que deseja e agradecer como se já tivesse isso. Aprenda a pedir ao universo, renasça todos os dias. Que a proteção do Arcanjo Miguel hoje traga esperança ao seu coração. Repita assim: gratidão a Deus maravilhoso que existe dentro de mim. Sou parte da sua divindade. Eu sou luz, eu sou amor, eu sou saudável, eu sou abundante, eu sou alegria divina e sou grata por tudo isso. Bom dia, muito obrigada.
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0: fortes chuvas que castigaram o Rio Grande do Sul ao longo desta terça-feira já provocaram danos em mais de 50 municípios. Segundo a Defesa Civil Estadual, 19 pessoas ficaram desalojadas nas cidades de Cerro Branco, Dona Francisca, Alegrete, São Borja, Santa Maria e Vale do Sol. Ao longo do dia, os maiores acumulados de chuva foram registrados em Palmeira das Missões, que ultrapassou os 230 milímetros, e Ijuí, que quase atingiu 200 milímetros. Porto Lucena e Chapada atingiram 180 milímetros acumulados até o início da noite. Boa parte do estado está sob alerta hidrológico para inundações, apesar de as chuvas mais intensas estarem localizadas mais para as regiões noroeste, norte e nordeste. Segundo a Defesa Civil, deve-se atentar para o risco de cheias em arroios e pequenos rios, além de alagamentos em áreas urbanas, conforme a intensidade da chuva. Elevações significativas também podem ser observadas em grandes rios das regiões oeste e centro, mas que não devem atingir necessariamente a cota de inundação, segundo o comunicado. A tendência é que o tempo siga instável ao longo desta quarta-feira, mas com redução no volume das chuvas, que seguirão caindo no Rio Grande do Sul, mas também se espalham para Santa Catarina e Paraná. Agência Rádio Web, produção e reportagem William Sopa.
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7: 7:18.
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11: Vamos lá então com os resultados da loteria. Trazendo aqui para você ligado com a gente nesta manhã. Ontem tivemos a Time Mania, concurso 2418, os números sorteados 12, 19, 45, 67, 71, 74 e 76. Prêmio acumulou. Time do coração, o Atlético Mineiro. Também tivemos ontem a Quina, concurso 7071, números sorteados 6, 14, 34, 38 e 56. Prêmio acumulou. Loto Fácil, concurso 3741. Números sorteados 2, 3, 4, 5, 9, 11, 12, 14, 15, 16, 18, 20, 21, 22 e 23. Houve um ganhador. Mega Sena, concurso 3034. Números sorteados 8, 28, 30, 37. 39 e 60. O prêmio acumulou.
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6: Agora temos um relato aqui da Kátia Braga, nossa meteorologista, que sempre traz a previsão do tempo, que explica um pouco os fenômenos acontecidos ontem aqui em Nova Bassano e também em toda a região e o estado.
7: Bom dia, ouvintes da Rádio Vox FM. Meu nome é Kátia Braga e eu sou meteorologista. Quero te falar dessas chuvas volumosas que aconteceram nos dias anteriores, ou melhor, nessa terça-feira, e trouxe transtornos para muitas cidades da Serra Gaúcha, da região norte e também em Nova Bassano. Essas chuvas foi decorrente a uma frente fria. Apesar do nome fria, a frente fria traz chuva. Só que não foi só a frente fria, foi esses ventos que nós, que todo mundo aqui que acompanha a rádio sabe, nós falamos, esse vento que vem de norte para sul, chamado tecnicamente de jato de baixos níveis, ele traz calor. Vocês veem que a temperatura está muito alta para a estação inverno, e esse vento traz também umidade. Então, temperatura alta e umidade são duas variáveis importantes para a chuva, formam nuvens de tempestade de chuvas, aliada à frente fria que chegou. Então, são dois fenômenos meteorológicos fortes e que trouxeram tantos estragos com chuva volumosa, passou de 100 milímetros em muitas cidades gaúchas. Essa quarta-feira a chuva vai perdendo a força, apesar de ter alguma chuva, não vai ser chuva tão severa com volume altíssimo. Eu te desejo excelente, abençoado dia, cuide-se, solo encharcado, mas a chuva vai perdendo a força. Saudações meteorológicas.
6: Obrigado, Kátia Braga, pelas informações aqui na programação da Vox.
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0: Um bom dia para você ligado com a gente, que nos acompanha pelas nossas redes sociais. Nessa manhã, estamos recebendo aqui nos estúdios da Rádio Vox FM a Carla, assessora do Otélio Drebs, e também o Wagner, aqui da CDL de Nova Bassano, Liga Presidente da CDL. E vamos fazer um convite muito especial aí para nossa população aqui de Nova Bassano e região. Então, bom dia para Carla, bom dia Wagner. Wagner, conta pra gente aí essa novidade aqui pra Nova Bassano e região.
1: Bom dia, Rui, bem-vinda Nova Bassano, Carla, um abraço especial a você que nos escuta aqui pelos microfones da Vox FM. Hoje eu não tô aqui mais somente como presidente da CDL, mas representando um grupo de entidades, né? Porque afinal o estúdio ficaria pequeno, né, Carla, pra tanta gente. Estamos trazendo aqui para Nova Bassano o seu Otélio Drebs, que é fundador das lojas Labs, que vai estar aqui no dia 18 de agosto fazendo então uma palestra jantar para a comunidade de Nova Bassano, que a Carla, minha amiga de longa data já, vai contar para vocês quem é essa pessoa maravilhosa, quem é esse benfeitor da comunidade, e um pouquinho da pessoa do seu Otélio Drebs.
2: Bom dia, Wagner, bom dia, Rui, bom dia aos ouvintes da Rádio Vox. E estar aqui com vocês é um privilégio. E hoje, coincidentemente, este jovem de 92 anos está de aniversário. Hoje ele completa 92 anos. Seu Otélio Drebs é o dono e fundador das

0: Lojas Labs. Então, um jovem que viaja todo o estado do Rio Grande do Sul aí fazendo um voluntariado de uma forma diferente, né? Da forma que ele sempre decidiu fazer dentro dos negócios dele, inovou. E quando ele entregou a direção das empresas para os filhos, ele quis fazer algo diferente também, inovador. Então, ele é um empresário que viaja o estado todo do Rio Grande do Sul, fazendo essas palestras sempre beneficentes, em prol de alguma instituição do município indicada pelos parceiros.
1: Perfeito. Então, muito legal essa atitude dele. E o que o pessoal pode encontrar nessa palestra ali, além de toda essa experiência do hotel, o Carla?
0: O tema da palestra é Você Sempre Pode Ir Além. Então, é uma palestra muito... de empreendedorismo, qualidade de vida, família, fé, né? É uma palestra motivacional.
1: Perfeito, então. Então fica o convite pro pessoal aqui de Nova Bassano participar, né, Wagner? Pode explicar pra gente como funciona aí pro
2: Muito
1: pessoal.
2: Muito bom, eu quero só salientar aqui, Rui, eu quero estender aqui, apresentar para as pessoas, porque quando a Carla me procurou para a gente trazer o seu Otério para Nova Bassano, em primeiro momento a CDL encabeçou esse pool, mas a gente entendeu que é um bem-estar para a comunidade, é um conhecimento que a comunidade merece receber. Então a CDL organizou em torno desse projeto um grupo de entidades, porque não se faz nada grandioso sozinho, e nós fazemos questão de atuar com os nossos parceiros, nossos colegas de sociedade civil organizada. Então nós temos dentro do apoio para trazer então a palestra do seu Otélio para cá, então a CDL, né, Nova Bassano, temos o Hospital Nossa Senhora de Lourdes, o Sindicato dos Trabalhadores Rurais, a Avenoba, a Paróquia Sagrado Coração de Jesus, a PAI, o Lions Clube, Caritas, Bassano Jeep Clube, Motoclube Alto Risco, Assembleia de Deus Nova Bassano e o Rotary também conosco. Porque esse intuito, como a palestra ela tem um cunho beneficente, nós entendemos que quem busca o bem-estar social também deveria estar presente. Então, a palestra e o jantar são gratuitos. Não, você está já convidado, a inscrição é pelo link que nós podemos disponibilizar para vocês aqui nos comentários, ó, a Vox FM pode encaminhar aqui para os ouvintes posteriormente. E nós sugerimos aqui que seja você traga quilos de alimento para doação, onde nós vamos destinar então para a PAI e o Hospital Nossa Senhora de Lourdes, para que isso seja destinado a famílias que precisam, a manutenção do nosso hospital, que também é beneficente, é uma entidade sem fins lucrativos. E aí a gente vai poder estar promovendo, além de conhecimento, porque esse é o principal objetivo aqui da CDL, além de fazer o bem-estar para a sociedade, é trazer conhecimento de um grande empreendedor para os nossos associados. Para uma cidade que respira trabalho, que respira empreendedorismo, que é Nova Bassano, aprender com seu Otélio também, mas também a gente ao mesmo tempo ajudar a quem mais precisa, porque esse também é o legado que seu Otélio quer deixar, né, Carla, com esse movimento. O jantar palestra vai ser no dia 18 de agosto, se não me engano, numa terça-feira, né, Carla?
0: Terça-feira.
2: No Salão da Paróquia Sagrado Coração de Jesus, nosso famoso salão paroquial. A recepção começa às 19h30 e a palestra às 20h. E após isso, o jantar também será servido logo após a palestra. Carla, alguma complementação?
0: Primeiramente, agradecer a oportunidade de estar aqui na Rádio Vox, a hospitalidade de estar aqui em Nova Bassano. É a primeira vez que eu estou a trabalho aqui na cidade, uma cidade muito hospitaleira, de pessoas muito alegres, muito receptivas, né? E aguardamos todos vocês lá nesse dia. Então, para poder estar presente e ver este jovem que hoje está completando 92 anos, com uma vitalidade incrível. E quem vai, sai assim, como se diz, com muitas lições de vida, né? Voltada à parte de empreendedorismo, qualidade de vida, a família, a fé, alguns resgates que o ser humano está precisando retomar um pouquinho, né? Então, é uma experiência, assim, de vida, de experiência de estar com ele, muito grande.
2: Bom, em nome das entidades, Carlos, quero agradecer, né, por ter nos procurado, né, por estar trazendo essa oportunidade de ouro para quem ainda não conhece o seu hotel, para quem quer ter uma escola de vida e principalmente uma escola de empreendedorismo. O Brasil precisa de pessoas como o seu Otélio e precisa que seu Otélio propague isso na mente das pessoas para que tenhamos mais empresários aos 92 anos fazendo o que o seu Otélio faz, que é devolver à sociedade o que a sociedade lhe proporcionou de prosperidade. Quero agradecer também aos parceiros, às entidades que abraçaram junto o convite da CDL para organizarmos este evento, e quero agradecer também, Rui, mais uma vez a Vox por estar sempre parceira conosco na divulgação, cedendo esse espaço pra gente, sempre nos abraçando com a qualidade e audiência maravilhosa que essa emissora tem. E quero também deixar para você o convite, né? Não perca tempo, porque o espaço não é infinito. Então, infelizmente, temos uma limitação de espaço no salão paroquial que podemos colocar de pessoas, dada a disposição de mesas também que, sim, vai ser utilizado. Então, corra, acesse o link, faça sua inscrição, convide seus familiares, convide quem você acha que merece, que precisa estar escutando uma palavra motivacional e aprender com o empreendedorismo de um cara, de um jovem de 92 anos, que é o seu Otélio Drebs.
1: Ah, então, uma oportunidade imperdível para você evoluir, podemos dizer assim, uma palestra muito legal aqui para Nova Bassano e região. Então, a gente agradece aí a presença da Carla, também do Wagner, aqui trazendo mais essa oportunidade aqui para o município de Nova Bassano. E você, fique ligado na programação da Vox, conteúdos que fazem a diferença.

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2: Olá, queridos ouvintes da Rádio Vox FM. Programa seu dia comigo, meteorologista Kátia Braga. Essa quarta-feira segue a instabilidade, tem chuva amanhã, tarde e noite. A chuva, claro, que às vezes dá uma paradinha, mas ela volta novamente e pode ter uma pancada mais forte, mas grande parte do dia é chuva mais leve, chuva fraca ou garoa. Olha, à noite, mais pra tardinha à noite, o ventinho deve soprar um pouco mais, mas nada demais, nada de ventania. A temperatura pela manhã é 16 graus, à tarde 18, mas a menor temperatura do dia é à noite, 12, 13 graus. E com o ventinho sul, a sensação é de mais frio. A quinta-feira, alguma garoa, céu encoberto, o sol aparece bem tímido. 12 a 18 graus é a temperatura na quinta. O vento sul segue lá, mas não é vento forte. A sexta, sol e nuvens vão compartilhar o céu e tem chuva fraca. Te desejo um excelente e abençoado dia. Saudações meteorológicas.
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1: 8:37, atualizando mais algumas informações aqui para nossa audiência. BR-470 entre Bento Gonçalves e Veranópolis, liberada das 6 às 23 horas. BR-470 entre Lagoa Vermelha e André da Rocha também está liberada. Todas as informações aqui para você. E agora eu atualizo algumas informações a nível de estado, Brasil, mundo. Entra em vigor o novo tarifaço de 25% dos Estados Unidos contra produtos brasileiros. A reciprocidade não é retaliação, nem olho por olho, diz vice-presidente Geraldo Alckmin sobre tarifaço americano. Guerra contra o Irã já custou 37,5 bilhões de dólares aos Estados Unidos, segundo o Pentágono. Mais de 8,5 milhões de gaúchos estão aptos a votar nas eleições de outubro. O presidente do partido de Bolsonaro diz que Flávio não está preparado para concorrer à presidência da República. Governo brasileiro que desaconselha viagens ao Oriente Médio. Homem é condenado por matar idosa de 80 anos, com quem mantinha relacionamento amoroso na Serra Gaúcha. Algumas informações para você ligado com a gente.

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0: Indicadores Agropecuários com Diego Brião. Soja.
3: Os contratos futuros de soja com vencimento em agosto registraram queda nos Estados Unidos na terça-feira. Na Bolsa de Chicago, a cotação era de $12.19 por bushel ao final do dia. Valor no mercado físico no Brasil por saca de 60 quilos. Estado do Mato Grosso, cidade de Rondonópolis, R$ 132,00. Paraná, Marechal Cândido Rondon, R$ 120,00. Bahia, Luiz Eduardo Magalhães, R$ 125,00. Rio Grande do Sul, não me toque, R$ 124,00. Por saca de 60 quilos.
0: Milho.
3: Valores no mercado físico por saca de 60 quilos. Paraná, Marechal Cândido Rondon, R$ 52,00. Valor em estabilidade na comparação com a cotação anterior. Mato Grosso Rondonópolis, R$ 51,00 em elevação. E Goiás Rio Verde, R$ 50,00 em estabilidade.
0: Boi gordo.
3: Em São Paulo, na B3, os contratos com vencimento em julho eram negociados ao final da terça a R$ 345 por arroba. Houve elevação de 1,10% no dia. Boia Vista, Mato Grosso, Cuiabá, R$ 308,33 por arroba.
0: Café.
3: Os contratos futuros de café arábica com entrega prevista para julho terminaram a terça-feira em Nova York, nos Estados Unidos, em elevação. A cotação era, ao final do dia, de R$ 2.226,25 por saca de 60 quilos. No Brasil, na B3, os contratos futuros de café arábica com entrega prevista para setembro apresentaram elevação, com cotação de $388,85 por saca de 60 quilos. Valor no mercado físico do café arábica tipo 6 por saca de 60 quilos. Minas Gerais, Varginha, R$ 1.850. Bahia, região oeste, R$ 1.587,50. E São Paulo, Franca, R$ 1.820.
0: Laranja.
3: Os contratos futuros de suco de laranja com entrega prevista para setembro deste ano terminaram a terça-feira em Nova York em queda. A cotação era ao final do dia de US$ 143,80 de dólar por libra peso. Valor da caixa de 40 quilos e 800 gramas de laranja na indústria. Estado de São Paulo, R$ 31,41, valor em estabilidade na comparação com a cotação anterior.
0: Uva.
3: Valores no mercado físico, tipo Itália, no estado de Pernambuco, preço mais frequente, R$ 120,00 para a caixa de 14 a 18 quilos em estabilidade. E tipo Isabel, em Santa Catarina, R$ 8,50 por quilo, também em estabilidade.
0: Arroz.
3: Valores no mercado físico, Bahia, região oeste, R$ 76,00 por saca de 60 quilos, em estabilidade, e Rio Grande do Sul, média estadual, R$ 62,00 por saca de 50 quilos, também em estabilidade.
0: Indicadores Agropecuários, um conteúdo do Grupo Rádio Web, informação que amplifica conexões.
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0: Olá, quarta-feira. A partir de agora você fica bem informado aqui na sua rádio. O governo autorizou o uso das Forças Armadas durante as eleições de 2026. A medida prevê atuação militar durante a votação, apuração e no apoio logístico durante o processo eleitoral. De acordo com o texto, o uso das Forças Armadas ocorrerá conforme solicitação do Tribunal Superior Eleitoral, TSE, que definirá as localidades e o período de atuação. Em eleições anteriores, a presença das Forças Armadas foi solicitada pelo TSE para reforçar a segurança e dar suporte logístico em regiões consideradas estratégicas ou de difícil acesso. Kleber Ramos, direto da redação. 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
1: Um para as nove.

0: Band, é hora de falar de futebol. O Santos goleou a Universidade Central da Venezuela por 4-1 ontem em Valência pelo duelo de ida da repescagem da Copa Sul-Americana. Os gols da partida foram marcados por Gabriel Bontempo, Gabriel Menino, Tassiano e Rony para o Santos, enquanto Ruiz descontou para a UCV. Com o resultado, o Peixe fica bem próximo da classificação às oitavas de final da competição para encarar o Macará do Equador. Daqui a pouco tem mais destaques do esporte.
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1: Olá, já estamos de volta com mais notícias. A Polícia Federal cumpriu ontem um mandado de busca e apreensão contra o empresário Antônio Carlos Camilo Antunes, conhecido como Careca, do INSS. Os agentes apreenderam carros das marcas de luxo BMW e Audi, além de um Opala diplomata de colecionador. Os veículos foram localizados na garagem de um edifício em Brasília e seriam de propriedade do empresário, conforme a investigação. O mandado foi cumprido por determinação do ministro André Mendonça, do Supremo Tribunal Federal. O magistrado é relator das investigações que tratam da operação sem desconto, que apura descontos ilegais de mensalidades associativas dos benefícios de aposentados e pensionistas do INSS. Kleber Ramos, direto da redação.
2: Notícias 9:19.

0: Estamos em campo e o assunto é futebol. Atlético Mineiro e Bahia empataram por 1-1 ontem na Arena MRV em Belo Horizonte, no primeiro jogo do Brasileirão, após o término da Copa do Mundo. O duelo foi válido pela 19ª rodada da competição, a última do turno. Empate teve direito à lei do ex. Juan Tressolte, de cabeça, abriu o placar para o Galo aos 45 minutos do primeiro tempo, completando o cruzamento de Bernardo. O Bahia, no entanto, chegou ao empate com Ademir, ex-jogador da equipe mandante, aos 11 minutos do segundo tempo. Daqui a pouco a gente volta com mais destaques do esporte.
1: Para você ligado com a gente, sempre atualizando informações aqui da nossa programação, a Defesa Civil, atenção, famílias e estabelecimentos que tiveram os locais alagados. É necessário que todas as famílias e demais estabelecimentos afetados se dirijam ao posto de saúde do povoado Zanete para realizar o cadastro da situação. O cadastramento é indispensável para o registro oficial dos danos e para a sequência dos atendimentos e do apoio da ajuda humanitária. Então, qualquer dúvida, você pode entrar em contato pelo 984327212.
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4: Segundo um estudo da Organização de Cooperação e Desenvolvimento Econômico, mais de um quinto da população brasileira é obeso. A obesidade está associada a déficits na função executiva que podem contribuir para a má tomada de decisão na dieta. Porém, pouco ainda se sabe sobre as associações entre excesso de peso e desenvolvimento cerebral. Este estudo procurou encontrar ligações entre peso, estrutura cerebral e função mental em crianças obesas e não obesas. Os pesquisadores descobriram que no cérebro das crianças obesas havia menos volume na região que controla as tarefas de função executiva, como capacidade de planejar, controlar impulsos e lidar com várias atividades simultaneamente. De acordo com um dos autores da pesquisa, ficou concluído que o peso da criança interfere de forma sutil em seu desempenho cognitivo.
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0: ar, já voltamos com mais notícias. Nenhum apostador acertou as 6 dezenas do concurso 3.034 da Mega Sena, realizado nesta terça-feira. O prêmio acumulou está estimado agora em 62 milhões de reais para o sorteio que acontecerá amanhã. Os números foram 08, 28, 30, 37, 39 e 60. 22 apostas acertaram 5 dezenas e vão receber R$ 79.843,32 cada. 2.287 apostas acertaram 4 dezenas e vão receber R$ 1.266,03 cada. Kleber Ramos, direto da redação.
1: Notícias. 21 para as 10.

0: Estamos em campo para atualizar você de todos os destaques do futebol. A Copa Sul-Americana está de volta. Independente Medellín e Vasco se enfrentam hoje às 19 horas, horário de Brasília, na Colômbia, pelo jogo de ida dos playoffs de oitavas de final. O Vasco voltou aos gramados na última quinta-feira com derrota por 1-0 para o Vitória no Barradão pelo Campeonato Brasileiro, na estreia de Pedro Emanuel no comando técnico. O resultado manteve o time no Z4 da competição em 17º lugar. A equipe carioca chega aos playoffs depois de uma campanha de oscilações na primeira fase da Sul-Americana, em que o ex-treinador Renato Gaúcho optou por poupar os titulares na maioria dos confrontos. Daqui a pouco, mais destaques do esporte.
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Olá, já voltamos com mais notícias. As eleições gerais deste ano contarão com o maior número de eleitoras e eleitores com deficiência aptos a votar. Dados do Tribunal Superior Eleitoral revelam que 1.963.551 pessoas têm algum tipo de deficiência, um crescimento de 42,5% em relação a 2022, quando esse número era de 1.377.787 pessoas. Os tipos de deficiência incluem pessoas com dificuldade de locomoção, deficiência visual, deficiência auditiva, deficiência física, intelectual ou outras condições que demandem adaptações no local.

0: local de votação. Entre os eleitores com deficiência aptos a votar em 2026, 45,46% do total se enquadram na categoria Outros. Kleber Ramos, direto da redação.
1: Notícias. 2 para as 10.

0: Estamos em campo e o assunto é futebol. Três jogos agitam hoje a Copa Sul-Americana. Lanús e Cienciano, Sporting Cristal e Bragantino, ambos às 9:30 da noite. Mais cedo, o Independente Medellín recebe a equipe do Vasco. Já pelo Campeonato Brasileiro, quatro jogos nessa rodada de hoje. Às 19:30 tem Coritiba e Palmeiras. Às 9:30, Chapecoense recebe o Flamengo, o Internacional recebe o Cruzeiro e o Atlético Mineiro visita o São Paulo para confrontos diretos. Kleber Ramos, direto do Esporte Total.
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2: Olá, queridos ouvintes da Rádio Vox FM. Programa seu dia comigo, meteorologista Kátia Braga. A chuva, claro, que às vezes dá uma paradinha, mas ela volta novamente e pode ter uma pancada mais forte, mas grande parte do dia é chuva mais leve, chuva fraca ou garoa. Olha, à noite, mais pra tardinha à noite, o ventinho deve soprar um pouco mais, mas nada demais, nada de ventania. A temperatura pela manhã é 16 graus, à tarde 18, mas a menor temperatura do dia é à noite, 12, 13 graus. E com o ventinho sul, a sensação é de mais frio. A quinta-feira, alguma garoa, céu encoberto, o sol aparece bem tímido. 12 a 18 graus é a temperatura na quinta. O vento sul segue lá, mas não é vento forte. A sexta, sol e nuvens vão compartilhar o céu e tem chuva fraca. Te desejo um excelente e abençoado dia. Saudações meteorológicas. Olá, queridos ouvintes da Rádio Vox FM. Programa seu dia comigo, meteorologista Kátia Braga. Essa quarta-feira segue a instabilidade, tem chuva amanhã, tarde e noite. A chuva, claro, que às vezes dá uma paradinha, mas ela volta novamente e pode ter uma pancada mais forte, mas grande parte do dia é chuva mais leve, chuva fraca ou garoa. Olha, à noite, mais pra tardinha à noite, o ventinho deve soprar um pouco mais, mas nada demais, nada de ventania. A temperatura pela manhã é 16 graus, à tarde 18, mas a menor temperatura do dia é à noite, 12, 13 graus. E com o ventinho sul, a sensação é de mais frio. A quinta-feira, alguma garoa, céu encoberto, o sol aparece bem tímido, 12 a 18 graus é a temperatura na quinta. O vento sul segue lá, mas não é vento forte. A sexta, sol e nuvens vão compartilhar o céu e tem chuva fraca. Te desejo um excelente e abençoado dia. Saudações meteorológicas.
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3: Hoje é quarta-feira, dia 22 de julho de 2026. Eu sou a Suzy Luiz e tô chegando com o Info Music. Tem informações, gente, do mundo da música. A banda Parangolé lançou na última sexta-feira em todas as plataformas digitais duas novas faixas do álbum Bonde do Parango, Sacana e Sagaz, com participações de Michele Andrade e Felipe Beats. E Quando Toca Pagode, gravada ao lado de Piscirico e Pagodarte. Os lançamentos prometem manter a proposta original do projeto da banda baiana, reunindo diferentes nomes da música em diversos estilos musicais, sem abrir mão da identidade percussiva que consagrou a banda, que hoje é liderada por Lincoln Senna. Sucesso pra banda Parangolé. Eu já volto com mais Info Music.
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1: Existe uma teoria que se chama 90-10, onde uma pessoa tem 90% daquilo que você procura.

0: Os 10% a gente deixa pro garçom, né não?
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4: E atenção, a Defesa Civil de Nova Bassano pede às famílias e estabelecimentos afetados pelas chuvas que dirijam-se ao posto de saúde do povoado Zanetti para cadastrar a situação. Em caso de dúvidas, você pode entrar em contato através do 984327212. E um convite especial aqui para Nova Bassano, que vai receber a grande palestra.

0: Extra Show e jantar com o tema Você Sempre Pode Ir Além. Então você e sua família são convidados especiais para uma noite inspiradora com Otélio Drebs, fundador das lojas Labs e da 9.0 Soluções. Prepare-se para viver momentos de motivação, empreendedorismo e valiosas lições de vida. A entrada? Doação de alimento não perecível. Daí tem direito a palestra e jantar gratuitos. Você pode fazer a sua inscrição pelo site oteliodrebs.com.br/palestra-show-nova-bassano-rs/. Então fica aí o convite para você participar. 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Ao adquirir um galeto, você contribui diretamente com a continuidade dos projetos desenvolvidos pelas entidades, fortalecendo o atendimento, o cuidado e as oportunidades oferecidas às pessoas com deficiências e suas famílias. 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
2: 10:50.
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0: Ah, tudo bem? Chegando a nossa receitinha de hoje. Hoje a gente vai trazer a receita de sopa de mandioca e costela. Papel e caneta na mão, anote os ingredientes. 1 quilo de costela bovina desossada em pedaços, 3 dentes de alho picados, sal e pimenta do reino a gosto, 4 colheres de sopa de azeite, 2 cebolas picadas, 4 tomates picados, 2 cubos de caldo de carne, 800 gramas de mandioca em pedaços, cheiro verde picado para polvilhar. Eu vou repetir os ingredientes e você confere comigo. 1 quilo de costela bovina desossada em pedaços, 3 dentes de alho picados, sal e pimenta do reino a gosto, 4 colheres de sopa de azeite, 2 cebolas picadas, 4 tomates picados, 2 cubos de caldo de carne, 800 gramas de mandioca em pedaços, cheiro verde picado para polvilhar. Modo de preparo: tempere a costela com alho, sal e pimenta. Aqueça uma panela de pressão com o azeite em fogo alto, adicione a costela e frite até dourar. Acrescente a cebola, o tomate, o caldo de carne e refogue por 3 minutos. Cubra com água, tampe a panela e cozinhe em fogo médio por 30 minutos depois de iniciar a pressão. Desligue, espere sair toda a pressão e abra a panela. Retire a costela com uma escumadeira, desfie com a ajuda de um garfo e reserve. Na panela de pressão, adicione a mandioca e cubra com mais água se for necessário. Tampe e cozinhe em fogo médio por 25 minutos depois de iniciada a pressão. Desligue o fogo, espere sair toda a pressão e abra a panela. Amasse a mandioca, coloque a costela desfiada na panela de pressão, tempere com sal, pimenta e volte ao fogo por mais 3 minutos. Transfira para uma sopeira, polvilhe com cheiro verde e sirva. Tá aí nossa receitinha de hoje, deliciosa, sopa de mandioca e costela. Até a próxima e bom apetite.
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3: Um bom dia para você ligado com a gente aqui na programação da Vox, que nos acompanha pelas nossas redes sociais também. Você que está sempre ligado conosco, obrigado sempre pela sua sintonia. Temperatura aqui em Nova Bassano, 17 graus, agora 10h46, e eu trago as informações para você aqui na nossa programação. A Defesa Civil Estadual emitiu alerta para cheias dos rios Caí e Taquari. Também, mais de 8,5 milhões de gaúchos estão aptos a votar nas eleições de outubro. E entra em vigor o novo tarifaço de 25% dos Estados Unidos contra produtos brasileiros. Essas algumas informações que pelo estado, país e mundo também. Também a gente traz as informações sobre o que acontece aqui na região. Até tem um vídeo nas nossas redes sociais, onde ali na ponte Ernesto Dornelles, entre Veranópolis e Bento Gonçalves, o rio está bem alto. Também a gente reforça para o aviso que o pessoal que teve os estabelecimentos afetados pelas chuvas se dirijam ao posto de saúde do povoado Zanete para cadastrar a situação. Qualquer caso de dúvida pode entrar em contato pelo 98432-7212.

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4: A revista norte-americana Verity fez um ranking com as melhores atuações no novo filme de Christopher Nolan, A Odisseia. Baseado no poema de Homero, Nolan modificou parte da história. E Tom Holland foi eleito o pior ator da nova versão da história. Segundo a revista, todas as suas falas carecem de convicção e a emoção de Telêmaco só é realmente mostrada ao final do filme, quando seus olhos se enchem de lágrima ao ver o pai.
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4: Vamos lá falar de esportes então aqui na programação da Vox. Grêmio treina e ajusta detalhes para o jogo contra o Bolívar pela Sul-Americana. A Juventense marcou o treinamento do Grêmio na manhã da última terça. O tricolor seguiu o trabalho forte para enfrentar o Bolívar, que joga amanhã na quinta-feira em La Paz, pelo jogo de ida dos playoffs da Conmebol Sul-Americana. A partida está marcada para as 19 horas. E falando também do Internacional, que hoje entra em campo, volta a campo nesta quarta-feira diante do Cruzeiro pelo Brasileirão. Após quase 2 meses de pausa no calendário de jogos oficiais em virtude da Copa. Então, na noite de hoje, no jogo válido pela 19ª e última rodada do primeiro turno do Campeonato Brasileiro, o Inter encara o Cruzeiro às 21h30 no estádio Beira-Rio. Com 21 pontos, o time de Paulo Pezzolano ocupa a 14ª posição na tabela e conta com o apoio da torcida para buscar uma vitória e se afastar da zona de rebaixamento. Passando também os jogos de ontem e os jogos que acontecem hoje. Ontem tivemos pela Sul-Americana, Nacional do Uruguai 0, Tigres da Argentina 3. Universidad Católica da Venezuela 1, Santos 4. Pelo Brasileirão, ontem tivemos Atlético Mineiro 1, Bahia 0. Jogos que acontecem hoje pela Sul-Americana, às 19h tem o Independiente, Medellín e Vasco. Às 21h30, Sporting Cristal e Bragantino. Também o Lanús e Cienciano. Pelo Brasileirão, Série A, às 19h30 tem Curitiba e Palmeiras. Às 21h30, São Paulo e Atlético Paranaense, Internacional e Cruzeiro, Chapecoense e Flamengo.
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E reforçando então o convite que Nova Bassano vai receber uma grande palestra, show, com um jantar e o tema, você sempre pode ir além. Então você e sua família estão convidados a participar de uma noite inspiradora com o Otélio Drebs, fundador das lojas Labs e da 9.0 Soluções. Prepare-se para viver momentos de motivação, empreendedorismo e valiosas lições de vida. A entrada, doação de alimento não perecível. Palestra e jantar gratuitos. Acontece dia 18 de agosto no Salão Paroquial de Nova Bassano. Qualquer dúvida e informação pelo 519-8055-9268. Você pode fazer a sua inscrição, já que os ingressos são limitados, pelo site oteliodrebs.com.br/palestra-show-nova-bassano-rs/. Fica aí o convite para você participar.

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1: Pelo menos 5 pessoas foram presas nesta terça-feira durante uma operação da Polícia Civil do Rio de Janeiro contra uma quadrilha especializada no roubo e venda ilegal de medicamentos de alto custo, usados principalmente no tratamento de câncer e por pacientes transplantados. A ação foi comandada pela Delegacia de Roubos e Furtos de Cargas e teve como alvo integrantes e líderes do grupo criminoso. Os agentes cumpriram mandatos no Complexo da Maré, na zona norte do Rio de Janeiro, na Baixada Fluminense e também em São Paulo, Goiás e Pará. Segundo as investigações, a organização movimentou mais de 33 milhões entre 2025 e 2026. É notícia em tempo real.
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9: A Apple aumentou os preços das mensalidades do Apple Music em todo o mundo, inclusive no Brasil. O Apple Music individual, que custava R$21,90, agora passa a custar R$23,90. Apple Music Família, de R$34,90, agora custa R$40,90. E Apple Music Conta Universitária, de R$11,90, agora custa
8: R$12,90.
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3: A possibilidade do fenômeno climático El Niño ganhar força entre outubro e dezembro deste ano. A Prefeitura do Rio de Janeiro anunciou nesta segunda-feira, dia 20, medidas de prevenção, monitoramento e resposta do município. A ação usa como base o plano verão anunciado anualmente para minimizar os efeitos do verão e que será antecipado. Segundo estimativas da Administração Nacional Oceânica e Atmosférica dos Estados Unidos, o Super El Niño tem 81% de probabilidade de ocorrer entre outubro e dezembro deste ano. E 97% de chance de persistir até o início da primavera de 2027. Aqui você fica sempre bem informado.
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0: 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Entidades que representam setores atingidos pelas tarifas de 25% dos Estados Unidos começaram a se reunir com o governo federal nesta terça-feira 21. O objetivo é debater o que pode ser feito com a entrada em vigor da taxação hoje, quarta-feira, dia 22. E devem participar dos encontros os Ministérios do Desenvolvimento, Indústria, Comércio e Serviços e o da Fazenda, além do vice-presidente geral do Alckmin. É informação em tempo real.
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7: Bom dia. Hoje o programa está a cargo do Movimento de Cursilho de Cristandé. Celebre cada dia suas riquezas, sua glória, sua dor, seu desapontamento, seu êxito, seu fracasso, seu entusiasmo, sua monotonia. Celebre cada dia e saiba que você nunca viverá outro igual a ele. O que quer que você escolha fazer no dia de hoje, faça-o de todo o coração, acreditando em tudo o que você é e em tudo o que pode se tornar. Pegue este dia e faça dele uma alegria que vale a pena viver, uma lembrança que vale a pena guardar, uma dádiva que vale a pena partilhar. Pegue este dia, ele é seu, este é seu dia. Deixo saudar você com todos os sonhos, as esperanças, as lembranças que você sempre almejou. Que este dia possa surpreender-te.

renovar, circundar você com alegria. Que este dia seja uma dádiva em si mesmo. Quando cantar, cante alegremente. Quando falar, fale corajosamente. Quando sonhar, sonhe destemidamente. Este é seu dia para sonhar um sonho novo em folha. Cantar uma canção nova em folha. Tocar um momento novo em folha. Este é seu dia para ser melhor que você puder ser. Nenhum sonho é grande demais para aquele que ousa seguir. Nenhuma estrela está alta demais para alguém que ousa alcançá-lo. Siga seus sonhos. Procure alcançar as estrelas. Há um arco-íris pronto para você colorir e com coração à espera para você amar. E tudo de você precisa é a coragem para fazer aquilo que está sonhando. Shalom.

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1: As eleições gerais deste ano contarão com o maior número de eleitoras e eleitores com deficiência aptos a votar. Dados do Tribunal Superior Eleitoral revelam que 1.963.551 pessoas têm algum tipo de deficiência, um crescimento de 42.5% em relação a 2022, quando esse número era de 1.377.787 pessoas. Isso inclui pessoas com dificuldade de locomoção, deficiência visual, deficiência auditiva, deficiência física, intelectual ou outras condições que demandam adaptações no local de votação. 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
2: Olá, queridos ouvintes da Rádio Vox FM. Programa seu dia comigo, meteorologista Kátia Braga. A chuva, claro, que às vezes dá uma paradinha, mas ela volta novamente e pode ter uma pancada mais forte, mas grande parte do dia é chuva mais leve, chuva fraca ou garoa. Olha, à noite, mais pra tarde.

0: Tardinha noite, o ventinho deve soprar um pouco mais, mas nada demais, nada de ventania. A temperatura pela manhã 16 graus, à tarde 18, mas a menor temperatura do dia é à noite, 12, 13 graus. E com o ventinho sul, a sensação é de mais frio. A quinta-feira, alguma garoa, céu encoberto, o sol aparece bem tímido, 12 a 18 graus. É a temperatura na quinta. O vento sul segue lá, mas não é vento forte. A sexta, sol e nuvens vão compartilhar o céu e tem chuva fraca. Te desejo excelente e abençoado dia. Saudações meteorológicas.
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10: Meio-dia e 19.
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5: 29 para uma.

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3: Indicadores Agropecuários com Diego Brião. Soja.
4: Os contratos futuros de soja com vencimento em agosto registraram queda nos Estados Unidos na terça-feira. Na Bolsa de Chicago, a cotação era de US$ 12,19 por bushel ao final do dia. Valor no mercado físico no Brasil por saca de 60 quilos. Estado do Mato Grosso, cidade de Rondonópolis, R$ 132,00. Paraná, Marechal Cândido Rondon, R$ 120,00. Bahia, Luiz Eduardo Magalhães, R$ 125,00. Rio Grande do Sul, não me toque, R$ 124,00. Por saca de 60 quilos.
3: Milho.
4: Valores no mercado físico por saca de 60 quilos. Paraná, Marechal Cândido Rondon, R$ 52,00. Valor em estabilidade na comparação com a cotação anterior. Mato Grosso, Rondonópolis, R$ 51,00 em elevação. E Goiás, Rio Verde, R$ 50,00 em estabilidade.
3: Boi gordo.
4: Em São Paulo, na B3, os contratos com vencimento em julho eram negociados ao final da terça a R$ 345 por arroba. Houve elevação de 1,10% no dia. Boia Vista, Mato Grosso, Cuiabá, R$ 308,33 por arroba.
3: Café.
4: Os contratos futuros de café arábica com entrega prevista para julho terminaram a terça-feira em Nova York, nos Estados Unidos, em elevação. A cotação era, ao final do dia, de R$ 2.226,25 por saca de 60 quilos. No Brasil, na B3, os contratos futuros de café arábica com entrega prevista para setembro apresentaram elevação, com cotação de US$ 388,85 por saca de 60 quilos. Valor no mercado físico do café arábica tipo 6 por saca de 60 quilos. Minas Gerais, Varginha, R$ 1.850. Bahia, região oeste, R$ 1.587,50. E São Paulo, Franca, R$ 1.820.
3: Laranja.
4: Os contratos futuros de suco de laranja com entrega prevista para setembro deste ano terminaram a terça-feira em Nova York em queda. A cotação era ao final do dia de US$ 143,80 de dólar por libra peso. Valor da caixa de 40 quilos e 800 gramas de laranja na indústria. Estado de São Paulo, R$ 31,41, valor em estabilidade na comparação com a cotação anterior.
3: Uva.
4: Valores no mercado físico, tipo Itália, no estado de Pernambuco, preço mais frequente, R$ 120 para a caixa de 14 a 18 quilos em estabilidade. E tipo Isabel, em Santa Catarina, R$ 8,50 por quilo, também em estabilidade.
3: Arroz.
4: Valores no mercado físico, Bahia, região oeste, R$ 76 por saca de 60 quilos, em estabilidade, e Rio Grande do Sul, média estadual, R$ 62 por saca de 50 quilos, também em estabilidade.
3: Indicadores Agropecuários, um conteúdo do Grupo Rádio Web, informação que amplifica conexões.
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2: Sexta-feira.

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4: 8 para 1.

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10: A FIFA anunciou nesta segunda-feira que abrirá uma investigação sobre o comportamento dos argentinos na final contra a Espanha no último domingo. Lembrando que, após o apito final, Leandro Paredes recebeu um cartão vermelho por confrontar vários jogadores da seleção espanhola em campo. E Molina também se envolveu numa discussão com o capitão espanhol Rodri. E a conduta do auxiliar técnico Roberto Ayala da Argentina também será analisada. Segundo relatos, alguns jogadores da Argentina viraram as costas durante a entrega do troféu à Espanha. Mais detalhes serão divulgados pelo Comitê Disciplinar da FIFA assim que o relatório for concluído.
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2: 1 e 4.

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3: E você sabe o que é temperança? Temperança é uma virtude que se manifesta no equilíbrio e moderação em todas as áreas da vida. Ser temperante significa exercer controle e autodisciplina, evitando excessos e mantendo uma postura ponderada frente às situações. No dia a dia, a temperança pode se manifestar de diversas formas. Significa, por exemplo, apreciar os prazeres da comida sem cair em exageros. É também praticar o consumo consciente, evitando desperdícios e buscar um equilíbrio saudável entre trabalho e lazer. Ser temperante envolve ainda cultivar relacionamentos saudáveis, comunicando-se de forma calma e respeitosa, evitando reações impulsivas em momentos de conflito. É saber lidar com as emoções de maneira que elas não controlem suas ações. Ao praticar a temperança, podemos alcançar uma vida mais plena e satisfatória, construída sobre a base sólida do autocontrole e da moderação.
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4: Os Rolling Stones, que lançaram um novo álbum intitulado Foreign Tones, voltaram ao primeiro lugar da parada de álbuns do Reino Unido. Esse é o 15º disco número 1 da banda no país e o primeiro desde Hackney Diamonds de 2023. Os Stones igualaram os Beatles, que também somam 15 álbuns no topo britânico.
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7: 26 para as duas.
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3: Olá, aqui é a professora Camila da Futura Idiomas e compartilharei algumas dicas para aprender espanhol. Escute músicas em espanhol, ouvir músicas e ler as letras pode ajudar na pronúncia e na compreensão de expressões culturais. Mantenha um diário. Escrever em espanhol todos os dias sobre suas atividades ou pensamentos ajuda na prática da escrita e na organização das ideias. Seja paciente e divirta-se. Aprender uma nova língua leva tempo, então não se desanime. Encontre maneiras de tornar o aprendizado prazeroso, como jogos e desafios.
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Uma boa tarde para você ligado com a gente aqui na Vox, agora trazendo os fatos que marcaram o dia de hoje na história. No ano de 838, a Batalha de Anzen, o imperador bizantino Teófilo é derrotado pelos Abássidas. Em 1099, início do concílio da Igreja do Santo Sepulcro, que elege Godofredo de Bulhão como protetor do Santo Sepulcro. Em 1298, Guerra da Independência Escocesa, a Batalha de Falkirk, o rei Eduardo I da Inglaterra e seus arqueiros derrotam William Wallace e seus lanceiros escoceses fora da cidade. Em 1456, guerras otomanos-asburgos, o cerco de Belgrado, João Corvino, regente do Reino da Hungria, derrota Maomé II, o conquistador do Império Otomano. No ano de 1795, o Tratado de Paz de Basileia entre França e Espanha era assinado. Em 1839, a proclamação da República Juliana em Laguna, Santa Catarina, Brasil, pelos revolucionários Farroupilhas. Em 1894, acontece a primeira corrida de automóveis do mundo, na França, entre Paris e Rouen. 1935, o presidente Getúlio Vargas cria o programa A Hora do Brasil, transmitido obrigatoriamente para todo o país. Mais tarde, o nome mudou para A Voz do Brasil. 1942, Holocausto. Começa a deportação sistemática de judeus do gueto de Varsóvia. Em 1943, na Segunda Guerra Mundial, as forças aliadas capturam Palermo durante a invasão aliada da Sicília. 1946, atentado do Hotel King David, uma organização clandestina sionista, o Irgun bombardeia o hotel em Jerusalém, sede da administração civil e quartel-general militar do mandato britânico da Palestina, resultando em 91 mortes. 1962, o programa Mariner, a espaçonave Mariner 1, voa de forma irregular vários minutos após o lançamento e tem que ser destruída. No ano de 2003, membros de uma divisão de assalto aéreo do Exército dos Estados Unidos, auxiliados por forças especiais, atacam um complexo no Iraque, matando os filhos de Saddam Hussein, Uday e Qusay, juntamente com Mustafa Hussein, filho de 14 anos de Qusay, e um guarda-costas. No ano de 2005, Jean Charles de Menezes é morto pela Polícia Metropolitana de Londres, ao ser confundido com um terrorista responsável pelos atentados de 7 de julho de 2005 em Londres. 2011, atentados na Noruega. Primeiro, uma explosão de uma bomba que atingiu prédios do governo no centro de Oslo, seguida por um massacre em um acampamento de jovens na ilha de Utøya. No ano de 2013, o Papa Francisco chega ao Brasil para a Jornada Mundial da Juventude em sua primeira viagem internacional como Papa. No ano de 2019, a Chandrayaan 2, a segunda missão de exploração lunar, desenvolvida pela Organização de Pesquisa Espacial Indiana, depois que Chandrayaan 1 é lançada no Centro Espacial Satish Dhawan. Esses alguns fatos que marcaram o dia de hoje na história.

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4: 2:21.

0: 27 para as 3.
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6: Vamos lá então com os números da loteria. Ontem tivemos a Time Mania, concurso 2418. Números sorteados 12, 19, 45, 67, 71, 74 e 76. Prêmio acumulou. Time do coração, o Atlético Mineiro. Também tivemos a Quina, concurso 7.071. Números sorteados 6, 14, 34, 38, 56. Prêmio acumulou. Loto Fácil, concurso 3.741. Números sorteados 2, 3, 4, 5, 9, 11, 12, 14, 15, 16, 18, 20, 21, 22 e 23. Houve um ganhador. Mega Sena, concurso 3.034. Números sorteados 8, 28, 30, 37, 39 e 60. O prêmio acumulou. Agora a loteria para todos. Quinto prêmio, 881, 0881. Quarto prêmio, 4.978, 4978. Terceiro prêmio, 9.747, 9747. Segundo prêmio, 9.841, 9841. E o primeiro prêmio, 7.930, 7930.
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4: 2:42 e a gente vai trazendo informações ainda aqui sobre os rios, as pontes, e agora temos um áudio aqui que o engenheiro aí do município de Serafina Correia faz a avaliação da ponte aí da VRS 851. Que liga Nova Bassano e Serafina Correia.
5: Bom dia a todos, hoje quarta-feira, dia 22, é exatamente às 8:47, estamos aqui para passar as atualizações do bloqueio da VRS 851, que dá acesso de Serafina Correia a Nova Bassano. Então hoje pela manhã nós tivemos uma baixa do nível da água, mas não podemos liberar ainda o acesso à via. Estou aqui com o nosso engenheiro da Prefeitura Municipal, que vai passar e explicar a situação e como ela vai ser avaliada.
6: Bom dia a todos. Inicialmente, né, a cota ainda do rio aqui está muito alta. Como vocês podem ver, ainda ela está, por essa altura muito alta, ela está ainda, né, não tem acesso, digamos, a parte dos pilares, sustentação da ponte, para uma análise mais precisa dos tabuleiros, né, também, na parte inferior dela. Nós temos que deixar baixar um pouco esse nível de água para poder ter uma avaliação mais precisa para ver a parte inferior da ponte, o estado que ela tem, se comprometeu, teve algum deslocamento, se tem algum comprometimento, tanto do tabuleiro como dos pilares, de toda a estrutura em si. Então, inicialmente, nós temos que deixar baixar. E por segurança, é melhor a gente deixar ainda interditado até os próximos dias para ter uma avaliação mais precisa.
5: Então, a ponte vai permanecer fechada, né, interditada, até que o nível reduza. E cabe destacar que essa ponte, ela teve um comprometimento em 2023, nas cheias e enchentes de 2023. Por isso que é muito importante a gente redobrar o cuidado, por ser, né, uma ponte que já teve uma fragilidade anterior. A Defesa Civil do município de Serafina Correia, juntamente com o SCAB, está aqui verificando, né, e acompanhando toda a evolução, e estaremos aqui trazendo a informação para os senhores.
4: Tá, então, informações sobre a ponte aí do Camping Carreiro, que liga os municípios de Serafina Correia e também Nova Bassano.
7: 15 para as 3.

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3: O presidente da Conmebol, Alejandro Domingues, fez uma publicação em suas redes sociais indicando que a Copa de 2030 possivelmente terá 64 seleções. Segundo Alejandro, o próximo se joga em casa. Em 2030, vem o Mundial do Uruguai, Argentina e Paraguai. Uma grande oportunidade para o futebol para celebrar o centenário da Copa do Mundo com uma competição com 64 equipes. Lembrando que Paraguai, Argentina e Uruguai receberão alguns jogos da próxima Copa. Os principais países sedes do torneio serão Portugal, Espanha e Marrocos.
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5: 3 e 3.

3:07 e com o fim da Copa do Mundo, as atenções voltam para o Campeonato Brasileiro. Hoje teremos jogos para você curtir. Ontem já teve empate entre Atlético Mineiro e Bahia. Hoje o Brasileirão volta com 4 jogos. Às 7:30 tem Coritiba e Palmeiras, 21:30 São Paulo contra o Atlético Paranaense, Internacional e Cruzeiro, Chapecoense e Flamengo. Também jogos pela Copa Sul-Americana hoje. Às 19:00 tem Independiente e Medellín e Vasco, Sporting Cristal e Bragantino às 21:30 e também o Lanús contra o Cienciano. Não esquecendo também, hoje tem a rodada do Campeonato Municipal de Futsal sorteado. Vamos trazer aqui para vocês os jogos que acontecem na noite de hoje, a partir das 19:00. Pela quinta rodada, teremos o União VK contra o Real Matismo FC, Real União contra o Pressão Alta FC, Só Canelas FC contra Goleadas Mentais e o União FC contra o Milan.

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6: Segundo a imprensa norte-americana, o serviço de streaming Netflix pagou cerca de US$590 milhões para adquirir uma startup de tecnologia para produção cinematográfica que foi cofundada por Ben Affleck, a Interpositive. Essa empresa foi fundada em 2022 e oferece inteligência artificial generativa no processo de pós-produção cinematográfica. Segundo Ted Sarandos, co-CEO da Netflix, a empresa utilizou IA em cerca de 300 produções em 2026.
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8: 3:23.
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3: E atenção, a Defesa Civil de Nova Bassano pede às famílias e estabelecimentos afetados pelas chuvas que dirijam-se ao posto de saúde do povoado Zanetti para cadastrar a situação. Em caso de dúvidas, você pode entrar em contato através do 984327212. 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Ao adquirir um galeto, você contribui diretamente com a continuidade dos projetos desenvolvidos pelas entidades, fortalecendo o atendimento, o cuidado e as oportunidades oferecidas às pessoas com deficiências e suas famílias. E atenção para esse recado importante.

0: 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E Nova Bassano vai receber uma grande palestra show com um jantar. O tema: você sempre pode ir além. Então você e sua família estão convidados a participar de uma noite inspiradora com Otélio Drebs, fundador das lojas Labs e da 9.0 Soluções. Prepare-se para viver momentos de motivação, empreendedorismo e valiosas lições de vida. A entrada: doação de alimento não perecível. Palestra e jantar gratuitos. Acontece dia 18 de agosto no Salão Paroquial de Nova Bassano. Qualquer dúvida e informação pelo 519-8055-9268. Você pode fazer a sua inscrição, já que os ingressos são limitados, pelo site oteliodrebs.com.br/palestra-show-nova-bassano-rs/. Fica aí o convite para você participar.
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1: Info Music tá de volta, por aqui tem informações do mundo da música. O cantor Harry Styles cancelou o show por conta de problemas de saúde. O show do cantor britânico, que aconteceria na última terça em São Paulo, foi cancelado por problemas de saúde. A informação foi confirmada pela Live Nation por meio de um comunicado nas redes sociais. A empresa, no entanto, não especificou qual problema de saúde afetou o artista. Harry Styles desembarcou no Brasil na última semana para 4 shows na turnê em São Paulo. De acordo com a Live Nation, apesar do cancelamento do show, a apresentação do dia 24 de julho foi mantida. Melhoras pro Harry Styles. Eu já volto com o último bloco do Info Music.
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3: 4 e 3.
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1: 4 e 8.
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0: 4:26.
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0: Bem, chegando a nossa receitinha de hoje. Creme de feijão branco com bacon. Ingredientes: uma colher de sopa de azeite de oliva, duas colheres de sopa de bacon cortado em pequenos cubos, uma cebola pequena picada, 230 gramas de feijão branco cozido, um cubo de caldo de galinha, duas xícaras de chá de água fervente e sal a gosto. Vou repetir os ingredientes, confere aí. Uma colher de sopa de azeite de oliva, duas colheres de sopa de bacon cortado em pequenos cubos, uma cebola pequena picada, 230 gramas de feijão branco cozido, um cubo de caldo de galinha, duas xícaras de chá de água fervente e sal a gosto. Modo de preparo: em uma panela, aqueça o azeite e frite o bacon em fogo baixo e reserve. Frite a cebola, junte o feijão, o caldo de galinha dissolvido na água e deixe ferver. Retire do fogo, coloque no liquidificador e bata por um minuto. Acerte o sal se necessário. Decore com o bacon por cima. Sirva quente ou frio. Tá aí nossa receitinha de hoje então, creme de feijão branco com bacon. Até a próxima e bom apetite.
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1: Nota de falecimento e convite para enterro. A funerária Memorial Bassanense, juntamente com o esposo Hilário Gabardo, filhos Douglas, Cássio e Sabrina, noras Janete e Karine, netos Enzo, Gabriel, Heitor e Bernardo e demais familiares, comunicam o falecimento de Maria Helena Giombelli Gabardo, de 70 anos. O início do velório será hoje às 10 horas da noite, na Sala de Homenagens Ouro do Memorial Bassanense. A celebração de despedida será nesta quinta, dia 23 de julho, às 14 horas e 30 minutos, logo após seu sepultamento no Cemitério Público Municipal de Nova Bassano. Noticiamos o falecimento e convite para enterro de Maria Helena Giombelli Gabardo.

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4: Dois minutos faltam para cinco, trazendo informações aqui para nossa audiência que a ponte do Rio Careiro que liga Nova Bassano a Serafina está liberada para o tráfego de veículos. A informação a gente traz para nossa audiência.

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5: Kevin Keegan, ex-capitão e ex-técnico da seleção.

0: A seleção inglesa de futebol faleceu aos 75 anos. Segundo seu ex-clube, o Newcastle, estamos devastados ao saber da morte de Kevin, uma das figuras mais icônicas, influentes e profundamente amadas da história do nosso clube. Como jogador, ele levou seu talento de classe mundial, ambição e confiança ao St. James Park, ajudando a transformar a percepção do que o Newcastle United poderia ser. Como treinador, ele incendiou nossa cidade.
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9: Oi, pessoal, tudo bem? Eu sou a Suzy Luz e o Super Dicas chegou. Dicas.

0: sobre truques que facilitam o nosso dia a dia, o crescimento de transações pela internet tem contribuído para o aumento dos golpes financeiros. Esses golpes visam cartões de crédito, boleto e até mesmo Pix. Eu trouxe dicas do site UOL para você não cair em golpes financeiros na internet. Desconfie de qualquer promessa milagrosa. Promoções muito chamativas, investimentos com lucratividade altíssima e vantagens muito absurdas pode ser um indicativo de que algo está errado. Pesquise a reputação das empresas e suspeite de links. Tenha cuidado com os links recebidos por e-mail, rede social, SMS ou até pelo WhatsApp. Não passe seus dados pessoais e número do cartão para ninguém. Seus dados pessoais são o seu maior bem. Como já citamos, com eles é possível se passar por você. Ou seja, imagine um criminoso utilizando suas informações como bem quiser. Não vai ser bom. Daqui a pouco eu volto com mais dicas.
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6: Amigo ouvinte, cada dia é um presente especial que Deus concede aos seres humanos. Se rogas a Deus para que te auxilie, Ele estará contigo e ajudar-te-á em todas as situações e circunstâncias. A certeza da presença de Deus ao nosso lado dá segurança e apoio para respondermos adequadamente a todas as exigências do nosso dia. Nunca te esqueças de que Deus te ama e zela por ti. Nos momentos de maior dificuldade, é ali que Ele está mais presente. Agradecemos pela tua companhia e que Deus abençoe você e sua família. Em nome do Pai, do Filho e do Espírito Santo. Amém.
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9: Estrear nos cinemas em junho do ano que vem, o novo longa do cineasta J.T. Molnar, Esqueletos. É um terror envolvendo criaturas e conta com um elenco brilhante. Brie Larson, Kyle Garner, Willa Fitzgerald, Yon Sky, entre outros. A produção é de J.J. Abrams. E o roteiro foi escrito pelo diretor J.T. Molnar.
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3: Eu sou a Suzy Lu, estou de volta. Dicas e truques que facilitam o nosso dia a dia por aqui. Gente, alimentar-se bem não quer dizer que você vai sair comprando todos os produtos Diet Light no mercado. Uma dieta saudável também depende de alimentos caros e aparentemente miraculosos, que de tempos em tempos entram na moda como último recurso para emagrecer. Eu trouxe dicas do site O Seu Dinheiro Vale Mais sobre como fazer uma dieta sem gastar muito. Escolha as frutas e vegetais da estação. Dê preferência aos produtos a granel. Cereais, grãos, raízes e tubérculos. Eles também desempenham um importante papel em uma dieta saudável, mas o ideal é comprar produtos menos processados e mais naturais. Faça substituições inteligentes e cultive uma horta em casa. É uma boa opção para economizar e ter uma dieta mais saudável cultivando a sua horta em casa. Daqui a pouco eu volto com o último bloco do Super Dicas.
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2: Alexander Seferin, presidente da UEFA, boicotou a final da Copa do Mundo no último domingo. Isso após uma série de desentendimentos entre a UEFA e a FIFA em relação a procedimentos disciplinares, logística de arbitragem e operações de jogo. Seferin não gostou nada da ação da FIFA, que anulou a aplicação de uma suspensão automática de um jogo para o atacante norte-americano Folarin Balogun após ele ter recebido um cartão vermelho. Segundo Seferin e a UEFA, a FIFA cruzou uma linha vermelha com a atitude.
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2: Olá, ouvintes da Rádio Vox FM. Programa seu dia comigo, meteorologista Kátia Braga. Ainda segue a instabilidade nessa quinta-feira, mas a chuva é fraquinha. Chuva em forma de garoa em muitos momentos. À tarde, a chuva vai embora e fica só a nebulosidade. O vento segue do quadrante sul. Um vento fraco, mas às vezes ele tem um pouquinho mais de velocidade, mas nada nem chega a vento moderado. A temperatura pela manhã 12 graus, à tarde 18, mas à noite que é a menor temperatura. Aquela temperatura mínima invertida. Veja acontecer pela manhã, acontece à noite 10 graus na região, toda a região, Nova Bassano e região. A sexta-feira, o sextou, o solzinho aparece bem mais, temperatura pela manhã 10 a 11 graus, friozinho, mas à tarde mais agradável, 21 graus é a máxima do sextou. A partir da tarde da sexta-feira vai ter chuva, chuva fraca, garoa, e até a noite essa chuva deve continuar e tem possibilidade de raios também. Sábado, sol e nuvens, e o domingo tem chuva a partir da tarde, fraca. Te desejo excelente, abençoado dia. Saudações meteorológicas.
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2: De volta, agora com o último bloco de dicas e truques que facilitam o nosso dia a dia. O trânsito é um ambiente social marcado por conflitos e posturas negativas. Muitas pessoas têm atitudes no trânsito que jamais teriam em outro espaço. Eu trouxe dicas do Portal do Trânsito sobre como ser uma pessoa melhor no trânsito. Tenha respeito, por ser um dos valores mais importantes. O respeito, gente, é uma viga mestra nos relacionamentos. Respeite o estacionamento para idosos, respeite o estacionamento para deficientes, a sinalização, as leis de trânsito. Não estacione em fila dupla e nem na frente da garagem de outras pessoas. Respeite as filas para conversação, enfim. Seja flexível, as pessoas têm interesses distintos, então é preciso ter um jogo de cintura para evitar conflitos e buscar soluções criativas. Esteja sempre concentrado, tenha bom senso e sabedoria e seja humilde. Ao cometer um erro, sempre peça desculpas. Tome cuidado com expressões utilizadas em uma conversa com tom de voz. A qualquer momento eu volto com mais dicas por aqui. Até lá.
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6: Segundo a imprensa chinesa, uma empresa de tecnologia do país foi a pioneira ao realizar com sucesso um implante cirúrgico de uma interface cérebro-computador para uso comercial. A cirurgia foi realizada no hospital em Xangai. O paciente está se recuperando bem e com sinais vitais estáveis. E o implante conseguiu, com sucesso, capturar sinais do cérebro para converter em ações reais. O paciente sofreu um acidente de carro há 10 anos e teve a mobilidade da mão comprometida por uma lesão modular.
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0: 23 para as 9.
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8: Voz do Brasil. As notícias do governo federal que movimentaram o país no dia de hoje.
9: Olá, boa noite.
10: Boa noite para você que nos acompanha em todo o país.
9: Quarta-feira, 22 de julho de 2026.
10: Vamos aos destaques do dia.
9: Ampliado plano de apoio a empresas exportadoras afetadas pelas tarifas impostas pelos Estados Unidos.
10: Nova fase contará com 18 bilhões e 500 milhões de reais em linhas de financiamento para setores estratégicos. Gabriela Noronha.
11: Os recursos vão apoiar, por exemplo, empresas que querem manter suas operações enquanto reorganizam as vendas ou servir para a compra de máquinas e investimentos produtivos.
9: Violência contra a mulher. Brasil registra queda no número de feminicídios no primeiro semestre do ano.
10: Os dados foram divulgados pelo Ministério da Justiça e Segurança Pública, Márcia Fernandes.
12: O Brasil registrou 741 casos de feminicídio no primeiro semestre, uma redução de 2,5% em comparação ao mesmo período de 2025.
9: E hoje a Voz do Brasil completa 91 anos.
10: E vamos saber um pouco mais sobre a história do programa e a importância dele para os ouvintes.
13: Traz a informação precisa, sem distorção.
14: A gente traz uma referência afetiva no jornalismo brasileiro.
15: Falou na Voz do Brasil, pra nós tá falado.
9: Hoje, na apresentação da Voz do Brasil, eu, Luciana Vasconcelos e Nazi Brum.
10: E acompanha a gente ao vivo, acesse radiogov.abc.com.br ou o canal Gov na sua TV aberta.
9: Uma nova fase do Plano Brasil Soberano terá 18 bilhões e meio de reais em linhas de financiamento para atender empresas afetadas pelas tarifas aplicadas pelos Estados Unidos em suas exportações.
10: A medida também inclui empresas prejudicadas por conflitos internacionais, especialmente em países do Golfo Pérsico.
9: Entre os principais setores estão madeira, carvão, máquinas e equipamentos elétricos, cerâmicas, plásticos, calçados, papel e açúcar.
11: Com a assinatura da medida provisória, a sanção da lei que criou o programa Brasil Soberano, 18 bilhões e 500 milhões de reais serão liberados por meio de novas linhas de crédito. Segundo o ministro do Planejamento e Orçamento, Bruno Moretti, os setores atendidos foram divididos em 3 grupos.
16: Os afetados pelas tarifas comerciais, setores industriais estratégicos, como de químico, farmacêutico, setor automotivo, minerais críticos, fertilizantes, e, por fim, um grupo de empresas afetadas pelas exportações para o Golfo Pérsico.
11: Do total previsto, 13 bilhões e 500 milhões virão do Tesouro Nacional e 5 bilhões serão aportados pelo Banco Nacional de Desenvolvimento Econômico e Social. O ministro da Fazenda, Dario Durigan, explica que os créditos serão liberados gradualmente pelo BNDES.
17: A gente está usando recursos que já foram mobilizados para o BNDES, em especial, por exemplo, no Brasil Soberano 1, e que não foram utilizados então. Nós vamos atendendo à medida em que a necessidade aparecer, avaliando a necessidade de maneira bastante pontual e proporcional.
11: Os recursos poderão ser utilizados em 6 linhas de crédito com juros entre 3% e 9,8% ao ano e vão apoiar, por exemplo, empresas que querem manter suas operações enquanto reorganizam as vendas ou servir para a compra de máquinas e investimentos produtivos. O ministro do Desenvolvimento, Indústria, Comércio e Serviços, Márcio Elias Rosa, destacou que o programa atende a uma reivindicação apresentada por 22 setores produtivos.
16: Uma reivindicação de todos os setores, para que nós tivéssemos essa linha
0: de crédito, linha, acesso a essa linha, capaz de aplacar um pouco. Nós vamos continuar lá no MDIC, dialogando com o setor privado, com todos os setores atingidos e não atingidos.
11: A tarifa adicional de 25% dos Estados Unidos sobre parte dos produtos brasileiros exportados ao país entrou em vigor nesta quarta-feira. A medida atinge itens como etanol, máquinas agrícolas, açúcar orgânico, calçados, vestuário, papel, máquinas elétricas e produtos de aço. A sobretaxa será cobrada dos importadores americanos no momento em que os produtos brasileiros entrarem nos Estados Unidos. Reportagem Gabriela Noronha.
10: E o Ministério da Pesca e Agricultura informou que determinados tipos de peixes e crustáceos ficaram de fora da lista dos setores atingidos pela tarifa de 25% imposta pelos Estados Unidos aos produtos brasileiros.
9: Entre eles estão a tilápia fresca ou refrigerada, albacora bandolim e lagosta congelada.
10: Estão na lista de itens sujeitos à nova tarifa o filé de tilápia congelado e lagostas vivas, frescas ou refrigeradas.
9: A relação completa dos produtos está disponível em gov.br/MPA.
10: O Brasil registra 741 casos de feminicídio no primeiro semestre deste ano, uma redução de 2,5% em relação ao mesmo período do ano passado.
9: Os resultados foram divulgados hoje pelos Ministérios da Justiça e Segurança Pública e o das Mulheres.
1: Os dados são referentes ao período de janeiro a junho deste ano. O Brasil registrou 741 casos de feminicídio no primeiro semestre, uma redução de 2,5% em comparação ao mesmo período de 2025. Os indicadores são

0: do Monitoramento Nacional da Violência contra a Mulher, elaborado com base no Sistema Nacional de Informações de Segurança Pública. Na divisão por regiões, o Norte teve o maior índice de queda, com 20%, seguido do Nordeste, com 19,9%. A gerente do projeto Mulher Segura, Fernanda Antonucci, ressalta a importância do acompanhamento constante desses índices estatísticos.
1: A redução de 2,5% dos casos de feminicídio demonstra que o enfrentamento à violência contra a mulher exige ações coordenadas e integradas entre os entes federativos e as instituições responsáveis pela proteção das mulheres.
0: O levantamento também contabilizou 20.441 prisões entre fevereiro e julho. Desse total, mais de 16 mil foram feitas em flagrante e mais de 4 mil por mandados judiciais. O monitoramento indicou que foram realizados mais de 92 mil atendimentos a vítimas e o acompanhamento de 55 mil medidas protetivas em todo o país. De acordo com Fernanda Antonucci, gerente do projeto Mulher Segura, o resultado mostra a relevância do acompanhamento dos indicadores.
1: Recebemos esse resultado com responsabilidade. Cada feminicídio evitado representa uma vida preservada, uma família protegida e uma mulher que pôde continuar sua trajetória com segurança e dignidade.
0: Os dados completos do Monitoramento Nacional da Violência contra a Mulher estão disponíveis nos canais oficiais do Ministério da Justiça e Segurança Pública e do Ministério das Mulheres. Com reportagem de Edinaldo Júnior, Márcia Fernandes, para a Voz do Brasil.
2: Vale lembrar que o Ligue 180 é o principal canal de denúncias e acolhimento em casos de violência contra a mulher.
3: A ligação é gratuita e o serviço funciona 24 horas por dia, todos os dias da semana.
2: Além do atendimento por telefone, o canal também recebe mensagens pelo WhatsApp no número 61 96100180.
3: O preço do tomate caiu 15,85% nas principais centrais de abastecimento, as CEASAs, no país no mês de junho.
2: É o que mostra o sétimo boletim Hortigranjeiro, divulgado hoje pela Companhia Nacional de Abastecimento, a Conab.
3: De acordo com o levantamento, o quilo do produto foi comercializado em média por R$ 5,59 no atacado.
2: Além do tomate, a melancia, a laranja e a maçã também ficaram mais baratas.
3: Segundo a Conab, a redução dos preços é reflexo do aumento da oferta e da menor demanda por algumas frutas no período analisado, como explica a analista de mercado da companhia, Flávia Starling.
4: Em relação aos preços das principais frutas, a laranja apresentou uma desvalorização de 13,20%. Já a maçã, o que aconteceu? Houve a finalização da colheita tanto da variedade Fuji quanto da variedade Gala, aumentando a oferta e com isso os preços também reduziram em consequência. Já a melancia, dentre as frutas, foi a que apresentou a maior desvalorização. Houve queda tanto nos preços quanto na comercialização. Todas as frutas apresentaram desvalorização nas suas cotações da média mensal ponderada, com exceção da banana. A banana, ela apresentou incremento de 2,10% devido à menor oferta.
2: Hoje a Voz do Brasil completa 91 anos.
3: Já mudou de nome, de formato e até de horário, mas o compromisso com o cidadão permanece.
2: Aqui pelas ondas do rádio e atualmente também por meio de outras plataformas, é possível saber sobre as principais políticas públicas e serviços do governo.
3: Como sempre, foi ao longo dessas mais de 9 décadas.
5: Em 22 de julho de 1935, foi ao ar pela primeira vez o programa de rádio mais antigo do país. Estreou durante a presidência de Getúlio Vargas para divulgar os principais atos do governo.
6: Na Rede Brasileira de Radiodifusão, a Voz do Brasil.
5: Ao longo dos anos, o programa passou a contar também com notícias do Poder Legislativo, do Judiciário e uma pequena participação do Tribunal de Contas da União. Mudou o nome, o formato, mas a missão permaneceu a mesma ao longo desses 91 anos. Levar informações oficiais aos brasileiros de todos os cantos do país.
7: O excelentíssimo senhor presidente da República, Tancredo de Almeida Neves, faleceu essa noite.
8: O Brasil tem uma nova constituição.
9: Presidente Fernando Henrique condecora aos pentacampeões.
5: No sul do Brasil, o pescador Márcio Prudêncio Constantino, de Balneário Rincão, em Santa Catarina, está sempre sintonizado.
10: Traz a informação precisa, sem distorção, sem fake news, traz as informações mais relevantes para o cidadão brasileiro que tem acessibilidade em qualquer local.

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1: Ao longo dessas décadas, o programa se modernizou e hoje é multiplataforma. Está disponível também na internet em tempo real e nas redes sociais. Mas o rádio continua sendo a marca registrada do programa e está entre as memórias mais saudosas da agricultora familiar Maria Santos Almeida, de 57 anos.
2: A gente se criou ouvindo a Voz do Brasil, porque a gente tinha somente o rádio, nem televisão a gente não tinha. Então, no horário da tardinha, a gente tinha o compromisso de ficar inteirado com aquelas notícias que se passava e que a gente então ficava sabendo somente pelo programa, pela Voz do Brasil. Atualização sobre saúde, sobre política, sobre programas sociais, que a gente na época até nem entendia.
1: Maria Almeida não só passou a entender dos programas sociais, como tornou-se beneficiária. Foi pelas ondas do rádio que ela soube, por exemplo, do Programa Nacional de Fortalecimento da Agricultura Familiar, o PRONAF.
2: Desde bem antes de eu me aposentar, de 20 e poucos anos, impacta bastante a gente e todos os agricultores, e ele nos dá a certeza de que aquilo ali foi atualizado, falou na Voz do Brasil, para nós tá falado.
1: Na outra ponta do país, em Oeiras, no Pará, o jornalista Cristivan Alves tem uma relação com a Voz do Brasil que é também afetiva.
3: Desde a infância, no meu território quilombola, a gente ouve a Voz do Brasil, né? Isso no período quando a gente era criança e vem atravessando a nossa geração todinha, né? Eu, como um comunicador quilombola aqui da Amazônia, a gente traz uma referência afetiva, né, no jornalismo brasileiro quando se fala em Voz do Brasil, né?
1: Depois de quase 60 anos de obrigatoriedade da transmissão às 19 horas, em 2018, o horário de veiculação da Voz do Brasil ganhou flexibilidade. O programa continua sendo transmitido ao vivo às 19 horas, mas as emissoras têm liberdade para iniciar a transmissão até às 21 horas. Independente disso, ao toque da trilha, brasileiro em todos os cantos do país já sabe o que vem na sequência. Reportagem Natália Koslick.
4: Por causa dos riscos de incêndios florestais durante o período de estiagem, o IBAMA orienta propriedades rurais para prevenir o fogo.
5: E alerta para as multas e interdições em caso de descumprimento de medidas de combate aos incêndios.
6: Com a chegada do período de estiagem, aumenta o risco de incêndios florestais em diversas regiões do país. A prevenção é uma das principais formas de reduzir a ocorrência e a propagação do fogo. O IBAMA publicou editais de notificação preventiva destinados a proprietários de imóveis rurais localizados em áreas de maior vulnerabilidade. O presidente do IBAMA, Jair Schmidt, explica qual o objetivo do edital.
7: Como é que o IBAMA faz isso? E faz uma notificação para essas propriedades para que elas adotem medidas preventivas para evitar os incêndios, mas também que realize os planos, né, de operacionais voltados a combater esses incêndios caso eles ocorram.
6: Os editais reforçam obrigações previstas na legislação ambiental. Entre as orientações estão a proibição do uso do fogo sem autorização, a redução do acúmulo de vegetação seca, a proteção de áreas de preservação, a implantação de aceiros quando tecnicamente recomendados, o monitoramento das propriedades, a capacitação de trabalhadores e a comunicação imediata às autoridades em caso de incêndio. O presidente Jair Schmidt destaca que durante o período seco, medidas preventivas ajudam a reduzir o risco de incêndios florestais. A prevenção depende da atuação dos órgãos ambientais, dos proprietários rurais e da população. E a adoção antecipada dessas medidas contribui para proteger pessoas, propriedades e o meio ambiente.
7: O IBAMA notificou 11.805 propriedades rurais no Pantanal, na Amazônia e no Cerrado, se ocorreu alguma queima.

0: naquele local. Se não houver autorização, essas áreas elas podem sofrer fiscalização e as pessoas serem multadas, serem autuadas, serem área embargada ou algum equipamento material também apreendido.
1: O monitoramento também utiliza imagens de satélite e sistemas de sensoriamento remoto para identificar focos de calor, acompanhar áreas de risco e apoiar as ações de fiscalização. Reportagem Pablo Mundim.
2: E a fumaça dos incêndios florestais pode afetar a saúde, especialmente em períodos de piora da qualidade do ar.
3: Para orientar a população, o Ministério da Saúde disponibiliza documento com alerta e recomendações para a população em caso de queimadas e incêndios florestais.
2: Entre as principais recomendações estão acompanhar as previsões meteorológicas e os alertas oficiais sobre queimadas e qualidade do ar, além de beber água regularmente para manter as vias respiratórias hidratadas.
3: Também é importante evitar atividades físicas e esforços intensos ao ar livre quando a qualidade do ar estiver comprometida e priorizar a permanência em ambientes internos e protegidos da fumaça.
2: O documento pode ser encontrado em gov.br/saúde.
3: Sabonete, shampoo, cremes para cabelos ou para pele. Todos esses produtos atraem a atenção do consumidor.
2: Mas na hora de comprar, é preciso ficar atento ao selo da Anvisa, que é responsável por regulamentar os cosméticos.
3: Para garantir a segurança de quem compra, a agência atualiza substâncias que podem ser utilizadas nesses produtos.
4: Eles fazem parte do cotidiano, mas em alguns casos podem se tornar vilões da saúde. Os produtos de higiene pessoal, cosméticos e perfumes comercializados no país são regulamentados e fiscalizados pela Agência Nacional de Vigilância Sanitária, que acabou de atualizar as listas de substâncias restritas e proibidas na fabricação desses itens. O gerente geral de cosméticos e saneantes da Anvisa, Bruno Rios, explica que essa lista está sempre passando por atualizações.
5: Tanto de proibitivos quanto de restritivos, ela é uma lista viva. Então a gente está sempre acompanhando novos estudos, novas evidências científicas, novos modelos regulatórios. Então sempre quando há novos estudos, a gente corre atrás para poder fazer uma nova avaliação daquela substância para ver se de fato ela ainda é uma substância segura e que ela ainda pode ser utilizada nos cosméticos que serão oferecidos para a população.
4: Entre os problemas que podem ser ocasionados pelo uso de produtos irregulares estão as alergias e dermatites de contato. Para evitar reações adversas, é importante observar se o produto tem um registro na Agência Nacional de Vigilância Sanitária, além das condições em que ele é armazenado e vendido. Como explica a médica dermatologista e primeira secretária da Sociedade Brasileira de Dermatologia, Rosana Lazzarini.
6: Se você está comprando um produto numa farmácia ou numa loja e ele está exposto ao sol, a chance de ter a transformação de alguma substância dentro desse cosmético e ela se tornar um alérgeno aumenta. Então, eu acho que são cuidados também que têm que ser tomados, né? Observar a procedência, está aprovado pela Anvisa, observar se como que foi armazenado esse produto.
4: As substâncias que se tornaram restritas só poderão estar presentes na fórmula dos cosméticos e produtos de higiene pessoal em condições e limites explícitos. Já os itens proibidos deverão ser banidos desse mercado. As listas de substâncias restritas e proibidas estão disponíveis na página da Anvisa na internet, em gov.br/anvisa. No site também é possível fazer denúncias sobre produtos comercializados que não tenham selo da Anvisa ou relatar reações adversas causadas por produtos regulamentados. Reportagem Luana Karen.
2: 22 de julho é o Dia Internacional do Trabalho Doméstico.
3: De acordo com dados do IBGE, são mais de 5 milhões de trabalhadores e trabalhadoras domésticas no país.
2: E você sabia que o registro na carteira de trabalho e a garantia de salário mínimo são direitos obrigatórios no Brasil?
3: Saiba mais sobre as principais leis que regem a categoria e o que empregadores e funcionários devem fazer para assegurar contratos dentro da legislação.
7: O Brasil acumula 5,6 milhões de pessoas que atuam no trabalho doméstico remunerado, segundo dados da Pesquisa Nacional por Amostra de Domicílios Contínua, referentes ao quarto trimestre de 2025. O setor é amplamente feminino. 92% da categoria é composta